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0: 9:57.
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3: 10 e 2.

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1: 10:26.

0: 10:55.
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0: 11:21.
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1: E a hora certa, 6:43.
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1: E a hora certa, 1:46.
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0: Vamos lá. 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Manda bala.
1: 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E a hora certa, 2h10.

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0: 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E a hora certa, 12:58.
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0: 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E a hora certa, 3:16. 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

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E a hora certa. Visão FM 87,9. E a hora certa. 3:20.

0: 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E a hora certa, 4:07.
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2: 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Hoje eu vou regaçar essa cidade. Haha, de acho.

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0: 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E a hora certa, 5 horas.
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3: Vamos começar o dia rezando? Em nome do Pai, do Filho, do Espírito Santo. Amém. Senhor, obrigado pela noite que passou e pelo dia que começa. O despertar deste dia, Senhor, é renovação da vida, explosão das maravilhas da criação. Senhor, ao despertar nesta manhã, eu me coloco nas tuas mãos e me abandono inteiramente em tua bondade. Me abandono, Senhor, e me ofereço em fazer a tua vontade durante todo este dia. Meu Pai.
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0: Alô, Palmas de Monte Alto e região, estou chegando com mais uma edição aqui do programa Manhã Sertaneja, aqui pela sua Rádio Visão FM 87.9, a rádio que tem o seu jeito. Hoje é terça-feira, né? É, terça-feira, terçou, né? Assim, hein? Hoje são 12 do mês de maio de 2026, uma terça-feira. E a você que tá aí do outro lado do rádio, né? Ou no aplicativo já coladinho com a gente, nosso muito obrigado. E um bom dia, bom dia!
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Muito bem, muito bom dia, né? Bom dia a todos os nossos amigos e ouvintes do programa Manhã Sertaneja. Mais uma edição já no ar. Agradecendo aí ao nosso bom Deus, ao nosso Papai do Céu, a oportunidade de mais um dia de vida, mais um programa. E pedindo a Ele sempre a proteção, né? Que nos livre do mal, das coisas ruins, nos dê saúde, né, meu compadre? Saúde sempre em primeiro lugar. Eu sempre coloco a saúde em primeiro lugar, porque eu vejo que é uma coisa mais importante, né? Você tendo saúde, meu compadre, você tendo saúde, você tem tudo, né? É, não é assim? Sem saúde, aí a coisa complica, né? Mas por isso que a gente, eu sempre peço ao meu bom Deus, saúde para mim, para toda a minha família, meus amigos, meus ouvintes, né? Nós temos aí paz, saúde, tranquilidade, mas o restante a gente corre atrás, né? Com saúde a gente consegue alcançar alguns objetivos, né? Ou muitos objetivos na vida. Muito bem, vamos dar um giro aí para saber quem já acordou. Mas antes, prepara aí, deixa eu ver aqui a, vamos usar aí a oração da manhã, né? Deixa eu começar aqui com a oração da manhã, agradecendo aí ao nosso bom Deus a oportunidade de mais um dia de vida. Oração da manhã. Querido Deus, em tuas mãos entrego este novo dia. Ao Senhor confio minha vida, meus sonhos, meus caminhos, assim como meus filhos, minha família, meus ouvintes e meus amigos. Abençoe poderosamente nossos caminhos neste novo dia que acabou de nascer. Esteja aí à frente, nos livrando e nos guardando de todo mal. Amém. Tá aí a oração dessa manhã, né? Que o Papai do Céu proteja nós todos. Temos aí uma terça-feira abençoada. Muito bem, vamos dar um giro para saber quem é que já acordou agora. Bora lá, que a hora tá passando ali numa pressa danada, né? Calma a hora, né? Levanta, vai fazer o café. Deixa eu ver quem é que já acordou aqui. Quem é que já acordou? Ailton do Barro Oliveira, eu também tá cedeiro. Maria Aparecida Brasil Rural, também é outra cedeira, né? Valeu, Maria Aparecida. Luciene lá de Água Branca também, né, Lu? Bom dia, Lu, né? Outra cedeira. Pessoal da Água Branca aí, bom dia pra todos. O João Almeida também tá ligadinho, né, João? Bom dia. O Serginho lá em Caldeirão. Serginho, você tá acordado? Você tá acordado, Serginho, hein? Rapaz, você também tá cedeiro, tá? Serginho? Serginho, o cara tá cedeiro, rapaz. Acaba retado. Corintiana retado, né, Sérgio? Bom dia, Serginho. Levantando, vai fazer o café. Dona Dina também já tá ligadinha no programa, bom dia. Dona Neuza Porto também é outra cedeira, tá lá ouvindo a gente, bom dia, Dona Neuza, né? Tá lá na escuta, uma ótima terça-feira. A Tati lá em Mangueira também tá ligadinha, né, Tati? Bom dia, Tati. Tati também é cedeira, hein? A Erika Rocha também é retada, né, Erika? Bom dia. Nosso amigo Rez Lisboa, Rez também é outro cedeiro, valeu, Regis. E mais aqui, ó, Josi lá em Curitiba, valeu, Josi. Maria José Assentamento Palmeiras, ela e a turma toda lá do Assentamento Palmeiras, bom dia. Deilton também já acordou, né, Deiltão? O Augustinho Filho tá lá em São José do Rio Preto, São Paulo, também conectado com a gente através do aplicativo da Visão, bom dia. A Sueli Diamantino também tá ligadinha na 15 de novembro, né, Su? Bom dia. De pé. Mais que mais, Raimundo lá, é o Raimundo, né? Isso, tá ouvindo a gente também, Nilcimar, né? Tá ouvindo a gente lá na Iracema, né, Nilcimar? Nilcimar é o cabo lá da Iracema, né? Hein? É, conhecido? Passarinho, muito conhece ele. A barretada é filho do Nelson Juriti. Tá lá ouvindo a gente também, meu compadre Nilson, Belo, toda a turma aí da Iracema, Paulão com a família, né? Belo e família, seu Dinho Magalhães, Dona Dubinha, Naldo, Nealine, todos os amigos da Iracema, bom dia! Levanta, vai fazer o café. Quem mais? Rivaldo também tá ouvindo a gente lá em Curitiba, bom dia. Edileuza lá da Jurema, bom dia. Didi do Cedro, bom dia. É, quem mais? Sueli, Fazenda Jurema, bom dia. Vai fazer o café. Meu amigo Mazinho lá em Duas Lagoas também tá ouvindo a gente. O Cláudio José também já acordou, né, Cláudio? Bom dia. Bom dia também pra Lúcia lá em Braço de Capoeira, né, Lúcia? Tá lá na escuta, né, Lúcia? Também é cedeira. Bom dia, Lúcia. Lá em Braço de Capoeira ouvindo a gente. Bom dia. Bom dia.
Muito bem, bom dia também pro seu Pedro lá em Poço de Pedra, né, seu Pedro? Seu Pedro também é outro que não posso esquecer. 4 da manhã ele me acorda, né? Telefone panha nasal, né, seu Pedro? Tá lá ligadinho no programa. Seu Pedro também, o Raimundo lá do Pote, né? O Haroldo lá em Curralinho também, nessa turma toda aí, na escuta do Manhã Sertaneja. Bom dia! Muito bem, já são 5h19. O Mineiro também já tá acordado, né, Mineiro? Bom dia. Erenildo, né? Nildo também tá ouvindo a gente. Bom dia, Nildo. Tá na escuta do programa também. Enfim, essa turma toda aí, nosso muito obrigado. Bom dia pra todos, né? Na escuta do Manhã Sertaneja. A minha amiga Lene lá do Leão. Bom dia, Lene, né? Lene também é outra cedeira, né? Lá no Leão, sempre ouvindo a gente também, né? A Natália lá em Guanambi também, né, Nath? Bom dia. Vamos então com o Tião Carreiro. A

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0: Muito bem, tá aí Daniel Cobra Venenosa aqui na programação, né? Programa Manhã Sertaneja, Alegria do Sertão. Até às 6h45 nós vamos juntinhos aí tocando pra você a boa música sertaneja, né? Além lá do Leão, já tá ligadinha, né, Leão? Bom dia mais uma vez, né? Bom dia mais uma vez pra você. É, a Maria de Júlio, lá da Fazenda Arueira, também tá ouvindo a gente também. Bom dia, né? Pessoal da Fazenda Arueira, aí na escuta do programa também, acompanhando aí o Manhã Sertaneja, Alegria do Sertão. É, que mais? O que mais tá ouvindo nós?
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0: Ah, bodão, que dia hoje? Ah, pô, sexta-feira eu tomo uma, né?
1: Hein? Te procurei.
0: Tá amarrado, não?
2: Ai, não,
0: Dan. Ah, não tô amarrado, não, né? Ai, ai. É, deixa eu ver o que mais aqui, ó. Deixa eu falar aqui com ele, tá ligadinho com a gente, né? Nosso amigo Deilton. Deilton tá ligadinho, né, Deilton? Fala aí, Deilton, bom dia.
3: Bom dia, Nadão.
0: Bom
3: dia. Vou falar aqui. Magalhinho, né? Daia. Felipe, Didido Santos, Renato Bragança, Brandino Bragança, Agostinho Feijão, Zé Sucre, Didido Santos, Felipe, e todos os colegas de trabalho. É importante você passar por pra nós, de andade pra nós. Valeu, bom dia. Uma boa de sacrifício.
0: Pronto, né? Pelo que eu entendi, André e Andrade, né? Isso, parece que eu tô enganado, parece que foi isso que ele falou aí, né? André e Andrade.

0: Muito bem, são 5 horas e 28 minutinhos. Vamos curtir então André e Andrade, né?
1: Abre.
0: A gente volta já já com muito mais. As músicas de André e Andrade, quem gosta muito é seu Pedro, né? Lá em Poço de Pedra, né? Sempre ouvindo a gente por lá. Vou mandar também um bom dia aqui pra ele, né? É o nosso amigo Domingo, né? Lá de Mangueira, Domingo do Bar, Domingo de Pata, como muitos conhecem, né? Diz ele que é seu dele, né? Falei com ele essa semana e falou, ó, pai, eu acordo assim, todo dia tô te ouvindo lá, né? É o amigo Domingo de Pata, né? Lá na Mangueira. 5h29, vamos lá então, André e Andrade na programação.

0: Muito bem, de volta, né? Já são 5:32 aqui na programação, né? 5:32, tivemos aí André e Andrade, né? Na programação. Quem também tá ouvindo o programa, aí na escuta do Manhã Sertaneja, é o Peron. Tá aqui, ó, bom dia, Naldo, feliz terça-feira pra nós. Tô ligado aqui no programa, tenha um bom dia, valeu, Peron. Tá lá na Barriguda, né? Tá lá ouvindo a gente por lá. Um bom dia pra todos aí da Barriguda. Sempre ouvindo a gente lá. Lá tem a Vetinha, Nenê de Severo, né? Também que ouve a gente por lá também, né? É, que mais aqui, ó? João Souza tá ligadinho com a gente também, né, João? Bom dia. Tá aí na escuta do Manhã Sertaneja. Nelson também lá na Tuquinha. Nosso amigo Nelson, né, Nelson? Nelson também é CD, né? Acho que até tirou leite já, né? Ali pula cedo, né? Ô Nelson, eu encontrei ontem, rapaz. Tive o prazer de conhecer pessoalmente Dona Lourdes, sua mãe, rapaz. Gente boa, né? Pessoa super educada, simpática, né? É, encontrei com ela ontem lá, me deu um abraço, né? Um prazer conhecer a Dona Luz. Só que ela me disse que ela acorda cedo, viu, Nelson? É, sei lá, ele tá falando que sua mãe tá dormindo, né? Ó, dessa vez deve ter levantado, já pôr o café, né? Isso. Aí você vai lá caçar o cafezinho dela e fala que é ela que vai lá caçar o cafezinho seu lá no curral, né? Né? Valeu, Nelson. O Radinho Nelson tá lá apanhando nas altas também, né? Lá no curral, né? Cedeiro. Um abraço a vocês aí, que Deus proteja aí toda a família. É, Ana lá em Vargem Alta também, né, Aninha? Tá lá ligadinha no programa também, né? Bom dia pra vocês aí de Vargem Alta, né? Nossa amiga Aninha tá lá curtindo nós. Cadê o Silvestre? Acordou? Não? Será que o homem tá roncando? É, moço, eu acho que não. Ali é cedeiro, viu? Vocês ficam aí. Fala, tá dormindo? É, tem um aqui que tá dormindo. Não tem nada, né? Daqui a pouco ele fala, tô acordado, rapaz, já acordei da hora, né? Hein? Agora quem tá dormindo muito aí agora é lindo, rapaz, né? Será que é por causa da escola? É, acho que tá indo pra escola e chegando mais tarde, né? É, Helena tá dormindo muito. Bom, tá acordando bem mais tarde, rapaz. Ele era cedido. Né? Aninha também, né? Um abraço a vocês aí. 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Quem mais tá ouvindo a gente aqui, ó, rapidinho aqui, meu amigo Sula, o homem do caminhão das bananas, tá ouvindo a gente, né, Sula, lá na região de Bom Jesus da Lapa. Sula é um dos maiores produtores de banana da região, né? E está lá ouvindo o programa, curtindo o som da visão, viu? É, e ó, lembrando que toda sexta-feira o caminhão já chega, já para ali, ao lado da central de abastecimento, e no sabadão, lá em frente ali a casa do seu Dias, do Nascida, né? Isso, é o caminhão das bananas, diretamente da região de Bom Jesus da Lapa, com o nosso amigo Sula. Ó, deixa eu mandar também um abração aqui para seu Dils e dona Cida, né? É, ontem eu encontrei aí com a filha deles, né? Ela me falou, ó, maninha, mapainha, acorda cedo. É 5 da manhã, eles já estão lá ouvindo o programa, né? Isso. Muito obrigado aí, viu, seu Dils? Um abraço aí. A Norma também, né? A Norma que me falou, né? É, um abraço pra Norma, Dedé, né, o Tão, pra todos aí, toda a família aí. Meu amigo Zé Couto também, né? Manda um abração pra ele, né, Zé Couto e família. Enfim, pra todos vocês aí, um bom dia. Que Deus abençoe e proteja aí o seu Dils, dona Cida, toda a família. De muitos anos de vida e saúde pra eles, né? Seu Dilson, gente boa demais, né? Um abraço aí, que Deus proteja vocês aí. É, quem mais tá ouvindo a gente aqui, ó? Vânia, lá no Barro Oliveira, né, Vânia? Tá ligadinha com a gente, tá ouvindo o programa. Bom dia, Vânia, Barro Oliveira. Nivalda, Nivaldinha também tá ouvindo a gente, né, Nivaldinha? Bom dia, Nivalda, né? É, tá ouvindo nós, né, Nivalda? Bom dia, né? Santo Antônio tá chegando, né, Nivalda? É, e quando a gente fala em Santo Antônio, né? A gente fala também do aniversário da nossa amiga Nivalda, né? Dia 13, né? É... é assim? É, e ela vai, sempre ela passa lá em Mangueira, né? É, já virou até tradição. Ela vai comemorar o aniversário dela lá em Santo Antônio de Mangueira, né? É, Nivalda. É, dia 13 de junho, né? É, aniversário da minha amiga Nivaldinha, né? Abraço. Fala com a dona Sebastiana que eu mandei um abração pra ela, viu? É, tô com saudade dela. É minha mãe, minha segunda mãe, né? É, eu tenho um carinho imenso por ela. Pensa numa pessoa, gente boa ali, né? Deus proteja ela sempre, viu, Nivaldo? Cida, tá ouvindo a gente também lá em Mangueira, não, Bico Duro, né, Cida? É, não troca o endereço da mulher, não, pelo amor de Deus, não. É. Né, Cida? Tá lá ouvindo a gente lá em Bico Duro, povoado de Bico Duro. Lá todo mundo lá, pessoal lá ouvindo a gente lá no povoado de Bico Duro também. Um abraço lá pra todos, né? É, Renato Silqueira, bom dia, meu nobre. Tá ligadinho com a gente também, Renato Silqueira. Tá na escuta aí do Manhã Sertaneja também, né? Acompanhando aí o programa Manhã Sertaneja, Alegria do Sertão, né? Renato Silqueira. Se não me engano, ele fala da onde? Renato Silqueira, lá em São Paulo, parece, se não me engano. É, que teoricamente foge, né? Aí colocou aqui, ó. Logo, logo estamos aí nessa festa bonita, né? Aí, né? Pois é, Renato Silqueira. Acho que ele tá falando, você tá falando aqui do aniversário da cidade? Hã? Deve ser, né? Ah, é, a festa aqui em Palmas de Monte, ó. Falar nisso, eu fui lá no parque de vaquejada, rapaz. Ai, a turma lá tá jogando duro lá, né? Hein?
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0: Ah, rapaz, deu uma passadinha lá ontem, não conheci não, né? Hein? O parque tá ficando um luxo, rapaz, né? Ah, beleza. Na realidade, tá fazendo luto, na realidade, né? Porque desmanchou tudo, né? Então, praticamente, ali começou tudo do zero, né? Modificou tudo, a pista não vai ser naquele mesmo lugar, né? Então, se eu chegar lá, meu compadre, se eu chegar, você vai ficar perdidinho. É bom ter um cara aí durante o dia pra chegar de noite e não ficar perdido, né? Hein? Pra poder conhecer, né? Tá ficando muito bom, tá ficando um luxo aí, né? É, o pessoal lá trabalhando lá, agilizando aí, né? Manda um abraço pro meu amigo Fábio, né? É, tava lá jogando duro, né? Um abração pra Fábio e família. Toda a equipe lá, estão lá nas correrias, lá no Parque de Vaquejada, né? Tá ficando um brinco, né? É, rapaz. A festa já é boa, e aí já junta aí com o parque que tá ficando com a estrutura maravilhosa, né? Agora sim, não pode falar que tem um parque vaquejado, né? É. Prefeitão jogou duro, né? São 5 horas e 42 minutinhos. Vamos seguindo aqui, vamos seguindo o programa. Deixa eu abrir o comércio, eu volto rapidinho.
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0: Vamos lá, tem mais participação aqui. Vamos ouvir os áudios, vamos ouvir o que os nossos ouvintes falam.
7: Bom dia, Clássio. Bom dia, Marcos. Aqui é a Adriana do bairro Porantes.
8: Parabéns também pelo programa Jornal da Manhã. Já fez 8 anos. Ué, traga muita alegria, informação para a população, viu? Valeu.
0: Valeu. Valeu, meu amigo Marcones. Olha só isso, Clássio. E aí a gente...
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0: Muito bem, de volta aqui pela sua, pela nossa Visão 87.9, programa Manhã Sertaneja, Alegria Sertão. Beleza, a minha amiga Maria, aí da Avenida Santos Dumont, né, Maria? Também tá ligadinha, tá aqui, ó. Bom dia, Naldo. Tem aí uma ótima terça-feira abençoada por Deus, você e família, né? E pra todos nós, amém. Vida da Maria, que Deus proteja a senhora sempre, tá? A família aí também, né? Obrigado de coração aí pela audiência, né? Ela que é ouvinte fiel do programa também, Dona Maria. Aí da Santos Dumont, Avenida Santos Dumont, tá lá coladinho no raso, né? Manda também um abração aqui pro Rosal Teixeira, né? Meu primo Rosal Teixeira, minha prima Ordélia, né? Sempre ligadinha também. Ó, Rosal também é CD, rapaz. É. Tá sempre conectado com a gente também, Rosal Teixeira, meu tio Adelchim, né, mano? É outro também que tá sempre ligadinho com a gente também. Ó, o Marcos também do restaurante MS tá ligadinho com a gente também, né, Marcão? Bom dia pra você, pra todos aí de Mangueira, né? Ó, deixa eu também passar um recado aqui, ó. Você que se encontra lá em Mangueira, né, acabou aparecendo lá um cavalo, né, o pessoal, deve ter escapulido de algum lugar, né? Um cavalo tá até com cabresto, né? E tava caminhando na pista lá, o pessoal acabou marrando lá, perigo de carro, né? Então, se você aí que tá aí ouvindo o programa, percebeu aí que o cavalo escapuliu aí, tá? Vocês podem entrar em contato com a gente aqui, que a gente passa aí direitinho aí, beleza? Aí vocês passam pra nós aí as características do cavalo, tá? Que a gente retransmite aí, beleza? Então, se você que tá aí ouvindo o programa, às vezes o cavalo escapuliu, não sabe aonde o paradeiro do cavalo, né? Então entre em contato aqui com a gente que a gente retransmite o recado aí pro pessoal lá, beleza? Apareceu um cavalo aí, então se o caso, que às vezes o pessoal tem uma que amarra, né? Amarra em algum lugar e o cavalo escapola, o cara fica sem saber onde é que o paradeiro do cavalo, né? É muito bom quando acontecer isso, o pessoal vem até a rádio, né? e pede pra gente poder anunciar, né? Que aí muita gente tá ouvindo o programa aí, o pessoal já fica atento aí, beleza? Deixa eu ver quem mais aqui tá ouvindo o programa. Quem mais aqui, ó? Meu amigo Didi lá do Cedro, né, Didi? Bora lá, que o Didi tá com pressa aí, ó. E colocou, bom dia, Naldo, toca no almoço do trio Parada Dura, doutor e a empregada. Eu ofereço pra todos os ouvintes do programa em geral, né? Tá, beleza, valeu, Di. Tá lá ligadinho com a gente. Prepara aí, doutor e a empregada aí com trio Parada Dura. Tá no ponto já? Não? Bora lá então. Agiliza aí que a hora tá passando aqui, né? Deixa eu ver o que mais aqui. Quando vocês preparam a música aí, deixa eu ver, registrar também aqui a participação aqui da Aparecida. Tá lá em Boi Morto, tá lá ligadinho no programa. Ela colocou aqui, ó. Bom dia, Naldo. Tem aí uma ótima terça-feira. Abençoada por Deus para todos nós. Amém, Aparecida, né? Tá lá ligadinha no programa também.

Muito bem, tá aí trio Parada Dura na programação, né? O Doutor e a Empregada, né? Programa Manhã Sertaneja, Alegria do Sertão, né? Parém, é. Vambora. Bahia, Bahia, claro, é. É, não é, dona Neuza? Não é Bahia? É. Dona Neuza que o diga, né? Tá lá curtindo o som da visão, né? Você sabia que quando a gente toca essa música do um forrozinho, a dona Neuza anima mais, né? É. Ela pode estar lá coando o cafezinho dela. Aí ela para, né? Dá uma dançadinha, dá uma esquentadinha nas pernas, né? Hein? Olha, dona Neuza. Como é que tá as coisas? Tá preparada? São João tá chegando, viu? É. Pode ficar na escuta aí. Daqui a pouco eu vou tocar mais um forrozinho pra dona Neuza aí, viu? Isso. E para todos que adoram São João, né? Festa é uma das festas mais esperadas, né? Nordestina. É interessante o seguinte, pode perceber, você viu? Quando tem na fogueira, né? Que o pessoal acende a fogueira, você pode olhar que na maioria das casas tem que ter uma música do Edgar Mão Branca tocando, né? Hein? Ele é retado mesmo, né? Você pode passar nas casas aí, ó. Tem um sonzinho ligado, tem que ter um,

0: Que mais aqui, tá ouvindo a gente? Valeu, que mais? Rogério, tá ligadito aqui, bom dia, Naldo, toca aí uma música de Carlito e Baduí. Valeu, Rogério, tá lá ligadinho, se não me engano, é aquele meio lá do Projeto Formoso, né? Acho que parece que tá lá em Piauí, acho que é isso, né, Rogério? Parece que tá por lá, né? Deixa eu ver quem mais aqui, ó, nossa amiga Erenilza, né? Nossa amiga Bolão, tá aqui, ó, bom dia, Naldo, e o nosso Corinthians, ontem ganhou do São Paulo, né? Vai, Corinthians, né? Pois é, né? Temos um chocolate no São Paulo lá ontem, né, Carl? Pois é. Falar isso, Cacau também tá ouvindo nós, né? Cacau, tá ouvindo o programa. Cacau São Paulino. O Rogério colocou aqui, ó, tô na Agrovilha 10, né? Valeu, Rogério, vai curtir já, viu, Rogério? Fica na escuta aí. Vanilce Mônica, lá em Gamileirinha, também tá ouvindo a gente, né? Isso, tá todo mundo na escuta aí do Manhã Sertaneja. Vamos falar aqui com o seu Rodolfo, bora lá? Ele sumiu esses dias. Ô, seu Rodolfo, bom dia, seu Rodolfo. E aí, como é que estão as coisas?
1: Bom dia, Naldão.
0: Bom dia.
1: Como é que tá o senhor, tá beleza?
0: Beleza, e como é que tá o senhor?
1: Eu tô bom.
0: Tá bom?
1: E o senhor?
0: Tô bom, graças a Deus, né?
1: Esse dia eu passei meio aborrecido, mano.
0: Foi, mano.
1: Tá muito bom esse dia, não.
0: Mas agora tá bom.
1: Agora eu tô bem na melhor.
0: Aí, mano, graças a Deus, né?
1: Folgado.
0: Folgado, né?
1: Quer que você passe uma música boa aí pra nós. Carlito e Balduino. A Garça Pantaneira, viu?
0: Garça Pantaneira.
1: Prestei pra nossa galerinha. Agradecer pra você, Zé Boca Rica, Osalo da Sucã, Dema Pedreiro, Zé do Precatu, Dona Dina, nossa presidente. É, o jogo das trilhas da Giga Boa, vai voltar a gravar, viu? Beleza, agradecer pra essa galerinha. Não vou tomar seu tempo muito, não. Vou fazer uma pergunta pra você e pra pro povo, pra ver se anima a nossa galerinha. Um ano tem quantos meses, tá?
0: Reinaldo. 12, né? Até onde eu sei.
1: Quantos meses tem um ano?
0: 12, né?
1: Você me responde. Tem 12, né?
0: 12, né?
1: Um ano tem 12 meses.
0: E aí?
1: E por que que o cachaceiro só tem 11? Pra nós tem 12 meses um ano. E pro cachaceiro só tem 11? Agora você me explica aí, viu?
0: Aí tem que passar pros cachaceiros.
1: Como é que você me responde?
0: Né? É, viu, Rodolfo?
1: Por que é que o cachaceiro só tem 11 meses?
0: É.
1: E pra nós é 12? Quero que você me responda. Você e a galera por fora que
0: isso,
1: tá aí.
0: Né? Se tiver algum
1: cachaceiro. Tchau, até a próxima. Valeu. Quero saber da resposta.
0: Valeu, seu Rodolfo. Eu passo a resposta aí pra algum cachaceiro aí que tem. Ou alguém também que saiba, né? Binho Badaró, tá ligadinho no programa, né, Binho? Bom dia, Binho. Tá na escuta Manhã Sertaneja. Lucélia Lobato também tá aqui. Que Deus abençoe todos nós. Amém, Lucélia. Bom dia pra você, pra família toda, né? Dona Augusta aí na escuta do programa. Augusta do Nova Palmas também tá ouvindo a gente, né, Augusta? Bom dia, Augusta.
2: Bom dia, Naldo. Aqui é Augusto do Bairro Nova Palmas.
0: E nós, né? Lá, Augusta do Nova Palmas. Teu jeito. É, Heleno, o homem já acordou. Bom dia, Heleno.
3: Já. Uma tarde por mim.
0: Bom dia.
3: Aí você passa, manda um alô aqui pra mim, todos meus amigos, meus amigos. Dá até você passar aquela música de Riquinho pra nós aí, o Sabiá, viu? É bom dia pra nós todos.
0: Sabiá, né? Pode ficar na escuta aí, daqui a pouco eu toco ela pra você aí, né? Isso. A escuta do Manhã Sertaneja, Alegria do Sertão, né? Aninha tá ouvindo a gente também, né, Aninha?
4: Bom dia, Nado. Manda um alô pra minha Lagoa de Canudo, pra meus três filhos, pra Manhã de São Júlio, nas Aroeiras, e para todos que estão na escuta e para você e sua família. Um bom dia.
0: Bom dia, Aninha. Silvestre, lá da Vargem Alta, né? O homem tá acordado, viu, Silvestre? Vocês falam que o homem tá dormindo demais, aí, ó. Tá acordado. Bom dia, Silvestre.
5: Bom dia, Aldão. Bom
0: dia.
5: Eu já acordei de hora.
0: De hora, é, né? Você fica falando que ele tá dormindo.
5: Ele tá, passou a música de... De André Andrade aí, Cama Fria aí, ofereci aí pra Beito, Rodisco, pra Primidão aí, e pra Cidecina, e pra você, e pra São Rodolfo, e Pra todos que gostaram da música aí. Valeu, bom dia. O dono aqui já ajeitou os negócios aqui. Pra mim no fundo, pra um café ali pra pegar firme do baté.
0: Valeu, se ele veste ali, tá, né? Com uma levanta assim, ele vai pra meio do fogão ali, fazer um rango, né? Lembra? Preparado, deixa tudo do jeito, já. É, vamos então com Garça Branca, vamos lá? Vamos curtir Garça Branca, a gente já volta daqui a pouquinho com muito mais aí, os outros pedidos aí, a gente vai rapidinho, a gente volta.

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1: Muito bem, de volta, já são 6h21 na programação, né? Programa Manhã Sertaneja, de Alegria do Sertão. Deixa eu ver quem mais tá ouvindo o programa aqui rapidinho, né? O Valdionor, lá em Pinga Fogo, tá ligadinho com a gente também. Bom dia, o nosso amigo Albino, né? Lá na região de Paus Preto, né, Albino? Também tá lá ligadinho com a gente, bom dia. A escuta aí do Manhã Sertaneja, né? Alegria do Sertão. A nossa amiga Eren Nilza, né? Bolão, lá do Nova Palmas, ela colocou aqui, viu, seu Rodolfo? Bolão colocou ela falou a resposta da pergunta que o senhor fez, não é? Ela colocou assim, ó. Reinaldo, responde aí a resposta do seu Rodolfo, porque o mês de dezembro é só cachaça, né? Então tá aí a resposta da nossa amiga Bolão. E o seu Rodolfo depois vai responder se tá certo ou não, né? Que mais aqui, ó? Muito bem, prepara um bom dia especial, hein, pra gente poder atender logo. Tá passando aqui rapidinho, né? Mas antes do bom dia aí, deixa eu registrar pra você também, falar pra você também dos nossos parceiros, né? 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Chegando agora o Bom Dia Especial do Ouvinte. Bora lá rapidinho, Bom Dia Especial.
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1: Muito bem, vamos ao quadro Bom Dia Especial do Ouvinte hoje. Nós vamos lá para Mata Verde registrar aqui a participação. Deixa eu ver quem é completando lá hoje na Mata Verde. É a Dona Maria, é aniversariante, né, Dona Maria? E portanto, esse bom dia especial vai para a senhora, viu? É a pedido aí da Cleusa e família. Estão parabenizando aí a mamãe, Dona Maria, pela passagem do aniversário. Portanto, na voz deles, Daniel e Samuel, eles cantam, né? Pra senhora aí. Afinal, a senhora é especial, né? Vamos ouvir então, Daniel e Samuel cantando Você é Especial. E em seguida, tem a música aqui do Minha Mãe, Minha Heroína, né? Também dedicada aí a Dona Maria pelo dia do seu aniversário, né? Com votos de um feliz aniversário de toda a família, a Cleus, o Ita, os netos, todos estão parabenizando aí pela passagem de aniversário. Daniel e Samuel cantando Você é Especial. Parabéns, é Dona Maria.

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0: Muito bem, tá aí Daniel e Samuel cantando, né? Você especial. Também a dona Luzinete também, né? Tá parabenizando aí juntamente com a família, né? O Zé, a dona Maria pela passagem do aniversário, né? Pronto, vamos seguindo então. Tá chegando agora Agnaldo Timóteo para cantar Minha Mãe, Minha Heroína. Em especial para Dona Maria, aniversariante do dia.

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0: Muito bem, tá aí, parabéns, a dona Maria, né? Felicidade, tudo de bom pra ela, que Deus proteja sempre. É, falando em aniversariante, deixa eu registrar também aqui, rapaz, eu tô cheio de participações aqui, o nosso amigo Rômulo Montalvão, né? Tá ligadinho com a gente também, né, Rômulo? Tá na escuta do programa também, deixa eu ver o que o Rômulo colocou aqui. Bom dia, Naldo, já estou na sintonia do Manhã Sertaneja, valeu, Rômulo. É, Regina, tá aqui, ó, bom dia, Naldo, tô ligadinha, manda aí uma alusão, que Deus abençoe nosso dia, amém. Tá lá ligadinha, Barro Oliveira, né? É, Maílde, também tá ligadinha no programa, bom dia, né? Na escuta do Manhã Sertaneja, alegria do sertão. Seu Rodolfo, vai dar resposta, Rodolfo? Fala aí, Rodolfo, né? Rapidinho.
1: A partir das 9 da manhã. Renaldo. Não respondeu, mas a resposta não é essa não.
0: Nessa não, né?
1: Viu?
0: Pronto.
1: E para que a resposta não é essa não. Cada qual com a saúde, a resposta.
0: Pronto, então tá aí.
1: Tchau.
0: Viu? A resposta não é essa não. Tá valendo ainda, né? Isso. Roma colocou, o frio aqui tá demais aqui, né? Rapaz, São Paulo lá tá pegando, hein? Deixa eu me ver quem mais aqui vestindo ponto aqui. Lidinalva, né? Vou falar que ela tá. Lidinalva, bom dia, Lê.
2: Bom dia, Naldo Teixeira. Gostaria que você rodasse os parabéns aí pra Luciana, que fez aniversário ontem. E hoje pra Albertão, neto de Maria e Jessinho, lá na Mata Verde. Que Deus abençoe ele sempre, com muita saúde, muita paz e sabedoria, que Deus abençoe. São sinceros votos de Maria e Jessino, seus avós lá da Mata Verde. E se possível, cerrado os parabéns, Naldo. Então, um bom dia, abençoado por Deus, Lady Nalva do Agrestinho.
0: Nossa amiga Lady Nalva lá do Agrestinho. Parabéns, né? Parabéns para todos os aniversariantes do dia. Júlio Oliveira, lá da Fazenda Ipueira, também tá ligadinho, né, Júlio? Bom dia para vocês, Fazenda Ipueira, aí na escuta do Manhã Sertaneja, alegria do sertão, que fala, falamos em nome lá da Cerealista JR, quer economizar? 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Vamos falar aqui com o nosso amigo Raimundo. Raimundo, bom dia.
3: Bom dia, Naldo. Aqui é Raimundo, Naldo de Brasileira. É, desejar para nós todos um bom dia, um bom trabalho para nós todos. É, Naldo, se for possível, você tocar para mim a música de Barreirito, A Dama do Vestido Longo. É, eu ofereço para todos que gostar da música aí.

0: Muito bem, tá aí o som do Barreirito aqui na programação, na cidade são 6h38, né? Deixa eu registrar também aqui a participação do nosso amigo João Lopes, né, João? Tá ligadinho com a gente lá no Sítio Pereira, né? Nosso amigo João, valeu, João, um abraço pra toda a turma aí do Sítio Pereira, lá no Parque Adão Cristo. Sempre ouvindo a gente. Nossa amiga Erenilza, ela já voltou com outra resposta, é isso? Erenilza, fala aí. Bom dia, mais uma vez.
1: Olá, bom, então deixa eu falar com o seu Rodolfo. Então eu já sei. É porque os cachaceiros bebem pinga com gosto, tá? Eu tava em dúvida com essas duas respostas.
0: Pronto, vai direto pro seu Rodolfo aí. Seu Rodolfo que vai decidir lá, né? A pergunta dele aí. Tá nas mãos deles aí. Edileuza, lá da Jurema, diz o seguinte: bom dia, Naldo. Toca os parabéns pro meu filho Teo, né? Que está completando 2 aninhos hoje. Desejo a ele muitos anos de vida e dizer a ele que eu amo muito, né? Da sua mamãe Edileuza, lá da Jurema. Aí, ó, mais um aniversariante. Parabéns aí ao Teo. 2 anos. Parabéns, Teo. Seis e 39, em nome da Cerealista JR, Farmácia Saúde do Povo, a sua saúde em boas mãos, também com a gente, Ultralá, tintas e materiais para construções, vai dar aquela geral na casa, Ultralá no lugar certo, viu? 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Beleza? Ivanina Cumbica, tá ligadinha com a gente também, né, Ivani? Bom dia. Nilton Santos também tá ligadinho no programa, né, Nilton? Raimundo lá em Lagoa de Canudo também tá ligadinho com a gente. A Maria José Zezinha também tá ligadinha, né? Essa turma toda, Marcelo de Toro também tá ouvindo a gente, Marcelão. Dona Dina também tá ouvindo a gente. Dona Dina, fala rapidinho, Dona Dina.
2: Bom dia, meu amigo.
0: Bom dia. Bom dia.
2: Eu gostaria de pedir a música Cordão de Ouro. Primeiramente, ofereço para Dona Sebastiana, Nivalda, Sulane com Jesus da Lapa, Dona Maria no Café, Naí no Café, Cláudio Família no Café, Domingo Moura no Café, Dona Argentina no Café, Seu Rodolfo na Praça da Igreja, o Wilson e Romero lá na Tocaia, Oswaldo e Noia, Benevaldo lá no São Vicente, Augusto na Nova Palmas, João da Merenda, lá na Rua do Alto, Seu Dinho e Dona Nubinha, Terezinha, lá no Curral de Pedra, e ofereço também para todas as minhas amigas e amigos das bandas rurais, a ofereço também para todas as minhas amigas e amigos de Palmas de Monte Alto. E vai

armadura, cordão de ouro. 6h44, chegando no finalzinho do programa. Nosso amigo Wilson Magalhães, lá da Tocaia, também tá ouvindo a gente, né, Wilson? Bom dia. Deixa eu mandar também um bom dia pro meu amigo Mamá, lá do bairro Barrinha, né? Mamá, que é filho do meu amigo Dudu, né? Um bom dia pra todos vocês aí, Dudu com a família, né? Mamá, conhece Mamá? Mamá ali é um profissional na área aí, na parte de serralheria, né? Um cara ali jogador, né? É diferente dos iguais, né? Mexeu com a parte de serralheria de solda ali. O cara entende tudo e um pouquinho mais, né? Valeu, Mamá, um abraço. Meu amigo Gabriel Celeiro também, barbarrinha, né? Gente boa. É o homem que faz celas e, né? E conserta também, né? Hein? Bairro Barrinha, um abraço para todo o pessoal do Bairro Barrinha lá, pessoal conectado com a gente, acompanhando o programa Manhã Sertaneja. Gente, acabou o horário, né? Isso, acabou o horário, vou nessa. Um forte abraço a todos, né? 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Um forte abraço a todos. Eu volto à tardezinha, se Deus quiser. E amanhã, logo cedinho, tem Manhã Sertaneja, Alegria do Sertão. Chega na sequência um programa independente que tem total responsabilidade dos seus idealizadores, né? E logo em seguida, Jornal da Manhã com Clássico e Marcos. Tchau.

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5: A ouvinte que nos escreve está muito apaixonada e descobriu que seu namorado é casado. Ela está sem saber o que fazer, por isso pede ajuda ao mestre Manuel. Essa carta está em nome de Edu Carmo, morador do município de Campinas, São Paulo. Em sua carta, ela conta sua história e nos diz: olá, amigo mestre Manuel, estou namorando há 4 meses e meu namorado sempre foi carinhoso e muito presente. Nunca desconfiei dele, mas por acaso descobri que é casado. Ele diz que gosta muito de mim e por isso não contou no começo, já que sabia que eu terminaria com ele. Estou muito apaixonada, aceitei ficar com ele, esperar um tempo para ver o que vai acontecer. Por isso, estou escrevendo para o senhor, mestre Manuel, pois o senhor me diz o que posso continuar ou não. Assinada do Carmo, moradora do município de Campinas, São Paulo.
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5: Amiga consulente do Carmo, parece que apesar dele dizer que está apaixonado, que te ama e não quer te perder, outra coisa, as atitudes desse homem não está combinando com o seu discurso. Em primeiro lugar, ele mentiu para você e só abriu o jogo depois que foi flagrado pulando a cerca. Depois não fez nada para parar e colocar um fim ao casamento até agora, certo? É bem provável que ele esteja empolgado com esse namoro e goste dos momentos de intimidade com você, de quebrar a rotina com a esposa, mas isso não quer dizer que vai separar e te assumir. Na verdade, a maioria das vezes, eles acabam escondendo a família. Se você quer mais do que um caso escondido, dê um prazo para ele decidir e veja o que acontece. Claro que você pode seguir em frente com a sua vida, seus encontros, mas é melhor ser realista para não se magoar mais tarde. 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
8: E vamos prosseguindo com nosso programa Sua Vida e Seus Caminhos, com o mestre Manuel de Ogum, o homem enviado por Deus para resolver os seus mais difíceis problemas espirituais, mostrando a verdade do mundo espiritual para vocês, amigos ouvintes. 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

cartinha da consulente Selma Cristina. Vejamos o que ela diz no seu depoimento. Mestre Manuel, o último ano foi muito difícil para mim. Eu estava muito triste pela perda do meu pai, que faleceu devido a uma embolia pulmonar. Além disso, passei por uma crise no meu relacionamento, o que me deixou muito mais abatida. Logo depois dos problemas de saúde do meu pai, comecei então a ouvir o seu programa. Foi então que resolvi procurá-lo para que me consolasse e restaurasse a minha vida sentimental. Algum tempo depois, eu já me senti amparada e, para minha surpresa, me reconciliei logo com a pessoa que amo. Agradeço muito a intervenção do Senhor Mestre pelo grande milagre que recebi em minha vida.

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2: Agora, eu tenho aqui uma carta em minhas mãos. A pessoa que me pede ajuda hoje diz assim, ó, é um pai muito preocupado com a felicidade da sua filha. Ele diz assim, e quem escreve é um pai preocupado com a felicidade da minha filha. Ele diz, mestre Manuel de Ogum, vai o meu nome, mas por favor não revele o meu nome no ar. Vai o nome da minha filha, o nome da minha esposa e o nome da minha família. Eu peço também que o Senhor coloque esses nomes em suas orações. O Senhor pode me chamar um pai preocupado com a felicidade da filha no cantinho de Goiás. Ele diz, mestre Manuel de Ogum, é pela primeira vez que eu te escrevo. Já vinha ouvindo o seu programa há muito tempo. Gosto muito das suas orações. E hoje eu resolvi te escrever. Mestre, por favor, peço mais uma vez, não revele os nossos nomes no ar. Mestre, a minha filha tem 23 anos. Ela fugiu com um cara que nem ela mesmo conhece, nem ela mesmo conhece ele direito. Porque ela conheceu ele pela internet. Eu perguntei para minha esposa, que é a mãe dela, se ela sabia que a nossa filha iria fugir. Ela só me disse, eu não sei de nada, ela nunca me falou nada, eu não sabia de nada. Estou muito chateado com a minha filha, porque ela fez isso, pois não havia necessidade dela fugir, mestre. Ela já ligou, falou com a mãe dela, que está bem lá no Rio de Janeiro. Ela queria falar comigo por telefone. Eu não quis falar porque eu estou muito chateado, porque isso para mim não está certo. Mestre, será que ela está bem mesmo? Será que ela está feliz? Será que ela vai ser feliz para sempre? Será que vai dar certo? Mestre, ele é bem mais velho que ela. Ele tem 41 anos e ela tem 23 anos. Eu estou muito preocupado com a minha filha. Mestre, me ajude, por favor. Aguardo a sua.

0: suas orientações através do rádio. Aqui fica pai muito preocupado com a filha no cantinho de Goiás. Cara amigo, pai preocupado com a filha no cantinho de Goiás. Analisei essa situação jogando os meus búzios. Quero dizer para o senhor, com todo respeito, preste bem atenção na resposta da sua carta. Esse moço que levou a sua filha embora, que fugiu com ela, ele não é uma mal pessoa. Ele é uma boa pessoa, certo? Eu pude ver, através das minhas previsões, que esse relacionamento vai dar certo. Tudo bem, ela não era para fazer isso. Só que ela acabou fazendo porque ela sentia medo do senhor não aceitar, não permitir que ela fosse se juntar com uma pessoa bem mais velho que ela. Ela pensava isso, ela imaginava isso. O senhor me fala aqui na sua carta da idade da sua filha, que ela tem aqui 23 anos e ele tem 41 anos. Olha, meu irmão, para o amor não tem idade, entendeu? A tua filha está feliz, ela gosta dessa pessoa, essa pessoa gosta muito dela, vai dar certo e vai se preparando que o senhor vai ter uma surpresa que eu vi aqui. O senhor não vai demorar muito o senhor ter essa surpresa, não. Aguarde que em breve a surpresa do senhor vai ser que o senhor vai ganhar mais um neto. Tire esses pensamentos da sua cabeça, tá certo? Quando sua filha ligar para sua esposa, que é a mãe dela, para conversar, que ela quiser conversar com o senhor, converse com ela. Se o senhor continuar assim, o senhor vai tornar a situação mais difícil, mais complicado, entendeu? Então, ela tá feliz, ela tá bem com essa pessoa, entendeu? Converse com ela, certo? Numa boa, entendeu? Eu irei colocar o nome de toda a família nas minhas orações.
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3: Prece contra pecados. São Dimas, que se redimiu de seus pecados pouco antes de morrer na cruz. Hoje ampara ardosamente na fé celestial as pessoas pobres em seus momentos de agonia, quando precisam de sua intercessão junto a Jesus Cristo para receber o perdão. Projeta-nos de nossos pecados. Proteja-nos de nossos pecados. Assim que estivemos necessitados de grande perseverança e sabedoria para entendermos o quão enorme é o poder do nosso Pai, fazendo-nos aceitar o que Ele preparou para nós. Amém.
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4: 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E a hora certa, 7:16.
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0: Olá, minha gente, muito bom dia. Confira comigo na cidade, são 7 horas e 18 minutos. Estamos chegando agora com mais uma edição do seu Jornal da Manhã. A partir de agora, até as 9 horas, temos muita notícia, muita informação aqui pela sua Visão FM 87.9, a rádio que tem o seu jeito. Hoje é terça-feira, dia 12 de maio. Para você ligado com a gente, aumente o volume do rádio, porque a partir de agora, até as 9, temos muita notícia, muita informação aqui pela sua Visão FM 87.9, a rádio que tem o seu jeito. Bem, gente, olha, já mando aqui um forte abraço aos nossos ouvintes no centro da cidade, você nos bairros, no comércio, meu amigo na zona rural, também os nossos internautas plugados, conectados com a gente. Jornal da Manhã chegando com muita informação. E por aqui a equipe já está pronta, time completo, na apresentação do programa, juntamente comigo, o senhor Elicláudio Rodrigues Trindade. Bom dia, seu Clássio.
1: Ok, muito bom dia, Marcos. Bom dia a todos ligados aqui nos 87.9 da sua Visão FM, mais uma edição do JM, edição dessa terça-feira, 12 de maio. Bom dia, já estamos por cá.
0: Minha gente, olha, por falar em informação, já vamos ver como fica o tempo e a temperatura para hoje aqui em Palmas de Monte Alto.
2: Como vai o tempo? E a temperatura?
0: Olha, meu povo, será uma terça-feira de sol com aumento de nuvens a parte da tarde. Não chove. Temperatura mínima 19 graus e a máxima 33. Nós não temos probabilidade de chuva e a umidade relativa do ar está na casa dos 75%. O vento sopra nos 11 km por hora e o sol nasceu às 6h04, irá se pôr às 17h33 e a lua é minguante. Agora, minha gente, vamos dar um giro nas principais informações, nos principais destaques da manhã de hoje, aqui no Jornal da Manhã.
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0: Meus amigos, olha, idoso é apreendido com barra de ferro dentro de casa em Guanambi.
1: Funcionário do Hospital Geral de Guanambi é encontrado morto em fazenda.
0: Homem morre após colidir moto em mureta na BR-030 em Feira da Mata.
1: Homem é preso após tentar atacar companheira com faca e ferir jovem na zona rural de Brumado.
0: Homem é detido após ameaçar a companheira com facão em Caetité.
1: Jovem aciona a polícia após ser agredida na zona rural de Guanambi.
0: Motociclista morre após grave acidente na BA-148 em Brumado. Suspeita é de animal solto na pista.
1: Idoso é encontrado morto dentro de residência na zona rural de Guanambi.
0: Já em Urandi, minha gente, colisão entre carro e caminhão é registrada na BR-122.
1: Acidente envolvendo caminhonete e moto deixa duas pessoas feridas também em Guanambi.
0: Idoso é conduzido à delegacia por suspeita de embriaguez após acidente na BA-936 em Guanambi.
1: Suspeito de efetuar disparos é preso com drogas, arma e munições em Correntina.
0: Corpo de homem carbonizado é encontrado dentro de carro em Jequié.
1: Monitora de creche é espancada por mãe de aluno em Vitória da Conquista.
0: Já em Bicuara, a CIP Chapada localiza homem com 4 mandados de prisão em aberto.
1: Empates e goleada marca a quarta rodada do Campeonato Montealtense de Futebol.
0: Mãe atípica conquista direito inédito para estudante autismo no Colégio Estadual de Palmas de Monte Alto.
1: Guanambi, fiscalização, aperta o cerco contra desmatamento na barragem do Poço do Magro.
0: Governador descobre que coronel não gosta de pobre.
1: É, depois de 8 anos, né?
0: 8 anos depois.
1: É, deu 8 anos depois. Né? Quando tava lá, não sabia. Surto de hantavírus no navio não representa risco para o Brasil.
0: Óleo diesel cai pela quarta vez em 5 semanas e acumula um recuo de 4,5%.
1: E o governo federal vai lançar aí um programa de 11 bilhões contra o crime.
0: Essas e outras informações você acompanha a partir de agora aqui no Jornal da Manhã, que já está no ar. Bom dia.

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0: Os amigos, olha, você que quer participar com a gente, quer interagir, mande aí a sua mensagem de texto ou áudio através do telefone 99991-9742, tá? É só você se identificar que vamos levar a sua mensagem ao ar, tá certo? E por falar em alô, deixa eu já mandar aqui um forte abraço para o Homem do Vento, meu grande amigo Marcelo de Tó, acompanhando aqui o Jornal da Manhã Flamenguista, sempre ligado com a gente. Valeu, bom dia e obrigado pelo carinho da audiência. Meu povo, vamos trazendo aqui já as primeiras informações da manhã de hoje, porque idoso é agredido com barra de ferro dentro de casa em Guanambi.
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0: Minha gente, olha, um homem de 68 anos de idade, ele foi agredido dentro da própria residência na noite deste domingo 10 em Guanambi. Guarnições do 17º Batalhão de Polícia Militar participavam da Operação Força Tática quando foram acionados por um entregador que relatou uma situação de agressão na Rua L, no bairro Morada Nova. Ao chegarem ao local, os policiais encontraram a vítima ferida. O idoso informou que o próprio cunhado teria invadido a residência e o agredido com um pedaço de ferro, atingindo, portanto, a sua cabeça. Após a agressão, o autor fugiu em um veículo Gol de cor prata. Populares acionaram o serviço de atendimento móvel de urgência SAMU 92, que prestou socorro à vítima. As guarnições realizaram rondas na tentativa de localizar o autor, porém, ele não foi encontrado. E após receber atendimento médico, a vítima foi orientada para registrar um boletim de ocorrência.
1: Muito bem, 7h25, funcionário do Hospital Geral de Guanambi é encontrado morto em fazenda.
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1: Olha, minha gente, funcionário do Hospital Geral de Guanambi, o Marcelo Castro Filho, de 32 anos, ele foi encontrado morto na manhã de domingo 10, na fazenda Aratu, zona rural de Guanambi. De acordo com informações, familiares encontraram o Marcelo sem sinais vitais após relatos de que ele estaria passando mal em um imóvel da propriedade rural. A polícia militar foi acionada por volta das 7h30 para atender a ocorrência. Uma equipe do SAMU esteve na fazenda, porém o óbito não foi atestado no local devido à causa indeterminante da morte. Durante a inspeção inicial realizada pelos policiais, não foram identificados sinais de violência no corpo da vítima, o que aponta inicialmente para uma aparente morte natural. Diante da situação, o local foi isolado e preservado até a chegada do Departamento de Polícia Técnica DPT, responsável pelos levantamentos periciais e também pela remoção do corpo para os procedimentos legais cabíveis. Olha, as circunstâncias da morte deverão ser esclarecidas após a conclusão dos exames periciais. Hospital Geral de Guanambi, onde Marcelo trabalhava, divulgou uma nota de pesar nas redes sociais, lamentando profundamente a morte do funcionário. Na publicação, colegas e amigos destacaram o carinho, a dedicação e o jeito humano de Marcelo no ambiente de trabalho. A nota também manifestou solidariedade aos familiares e amigos neste momento de dor.
0: Meus amigos, vamos à Feira da Mata, porque um homem morreu após colidir a moto em que conduzia contra uma mureta na BR-030, lá em Feira da Mata. O acidente foi registrado na tarde de domingo 10, por volta das 17 horas e 30 minutos, a cerca de 3 quilômetros da sede. Josenilson Ferreira Ramos. Ele conduzia uma motocicleta quando perdeu o controle, sendo arremessado por aproximadamente 10 metros. A morte do homem foi atestada no local, isso por profissionais do Serviço de Atendimento Móvel de Urgência, SAMU 92, conforme informação do 4º Pelotão da 38ª CPM. A guarnição da Polícia Militar permaneceu na área, realizando o isolamento e também a preservação do local, até a chegada do Departamento de Polícia Técnica, responsável pela perícia. A ocorrência reforça a importância da atenção e também prudência no trânsito, visando a preservação de vidas.
1: Muito bem dito isso, agora são 7 horas mais 28 minutos, homem é preso após tentar atacar companheiro com faca e ferir jovem na zona rural de Brumado.
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1: Olha, minha gente, um homem de 40 anos, ele foi preso na tarde de domingo 10 após uma ocorrência de violência doméstica registrada na zona rural de Brumado. Olha, segundo informações apuradas pelo portal Wilson Nunes, o suspeito teria ingerido bebida alcoólica antes de chegar em casa bastante alterado. Durante uma discussão, ele passou a agredir verbalmente a companheira de 46 anos. Em seguida, tentou atacá-la com uma faca. Ainda conforme as informações, familiares conseguiram intervir para evitar a agressão mais grave. Na sequência, o homem teria arremessado uma pedra em direção à mulher, mas o objeto acabou atingindo a cabeça de uma jovem de 29 anos. Olha, a ocorrência aponta ainda que a vítima sofreu ferimentos nos braços durante as agressões, além de danos provocados pelo suspeito dentro da residência. Policiais militares foram acionados e, ao chegar ao local, encontraram o homem bastante agitado. Ele resistiu à prisão, sendo necessário o uso de algemas. Uma faca e outros objetos foram apreendidos e encaminhado à Delegacia Territorial de Brumado, onde o caso foi registrado.
0: Minha gente, uma ocorrência de violência doméstica terminou com um homem de 44 anos de idade conduzido à Delegacia de Caetité. Esse fato foi na madrugada de domingo 10. O caso foi registrado no loteamento Esmeralda, no bairro Nossa Senhora da Paz. Isso após a Polícia Militar ser acionada para atender a uma denúncia de ameaça dentro de uma residência. A vítima, uma mulher de 38 anos de idade, relatou que o companheiro tiveram uma discussão e que, durante o desentendimento, ela passou a ser ameaçada pelo homem. Ainda conforme o relato, o suspeito teria se exaltado durante a confusão familiar, envolvendo também os filhos do casal. Uma criança de 4 anos teria sido derrubada da cama, enquanto o outro filho de 10 anos também se envolveu na confusão. A vítima afirmou aos policiais que o companheiro chegou a ameaçá-la com um facão, dizendo que iria cortar sua cabeça. Após a denúncia, os militares foram até o imóvel e encaminharam o homem para a delegacia, onde a ocorrência foi registrada e a mulher solicitou medida protetiva de urgência.
1: Ok, são 7 horas e 30 minutos. Olha, jovem aciona a polícia após ser agredida na zona rural de Guanambi.
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1: Olha, minha gente, um homem de 24 anos, ele relatou ter sido vítima de agressão na manhã de domingo 10, no sítio Guerreiro, às margens da BR-030, na zona rural de Guanambi. A polícia militar foi acionada por volta das 7 horas e 56 minutos. Ao chegarem ao endereço informado, os policiais encontraram a vítima, que afirmou ter sido agredida por indivíduos não identificados. Segundo o relato, os suspeitos fugiram antes da chegada da guarnição. Os militares realizaram aí as diligências na região, na tentativa de localizar os autores da agressão, porém ninguém foi encontrado. Após o atendimento da ocorrência, A vítima foi orientada quanto aos procedimentos legais cabíveis.
0: Gente, um motociclista, 40 anos de idade, ele morreu após um grave acidente registrado no fim da tarde de sábado 9 na BA-148 em Brumado. Isso ali nas proximidades do Parque de Exposição da cidade. A vítima foi identificada como Leandro da Silva, morador da fazenda Correias, zona rural do município. Segundo informações apuradas pelo portal Wilson Nunes, ele conduzia uma motocicleta Honda NXR 160 Bros quando sofreu uma violenta colisão às margens da rodovia. A principal suspeita é de que o acidente tenha sido provocado por um animal solto na pista. Imagens de câmeras de segurança divulgadas após a tragédia mostram um cavalo correndo em alta velocidade pela rodovia e segundos depois do impacto, reforçando, portanto, relatos de testemunha que o motociclista teria tentado desviar do animal. Equipes do Serviço de Atendimento Móvel de Urgência, SAMU 192, foram acionadas e chegaram a prestar socorro, mas Leandro não resistiu aos ferimentos e teve o óbito confirmado ainda no local. O Departamento de Polícia Técnica realizou a perícia na área do acidente e o corpo foi encaminhado ao IML de Brumado.
1: Ok, agora são 7 horas e 34 minutos, 7h34, idoso encontrado morto dentro de residência na zona rural de Guanambi.
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1: Olha, minha gente, um homem de 60 anos foi encontrado morto no interior de uma residência na fazenda Malhada Real, zona rural de Guanambi, na noite de domingo 10. Familiares acionaram a polícia militar por volta das 19 horas e 40 minutos após encontrarem Otaviano Pereira da Silva sem sinais vitais dentro do imóvel. No local, os policiais realizaram aí uma inspeção inicial e não identificaram sinais de violência ou qualquer indício de crime. Uma equipe do SAMU esteve na fazenda e, após avaliação clínica, confirmou que a morte ocorreu por causas naturais. Os militares prestaram aí apoio durante a ocorrência, realizaram o isolamento inicial da área e orientaram os familiares sobre os procedimentos legais, tá? E a ocorrência foi finalizada no local.
0: Olha, já em Urandi, minha gente, um acidente de trânsito envolvendo um caminhão e um carro de passeio foi registrado na tarde deste domingo 10, na BR-122, em frente ao posto fiscal. A colisão envolveu um caminhão um Gol. E no local, os condutores, um homem de 35 e 53 anos de idade, né, relataram que para a polícia que o veículo de passeio não conseguiu parar ao perceber o caminhão. Eles relataram que ao perceber que o caminhão realizava uma manobra de estacionamento, momento em que ocorreu a colisão. Com o impacto, o automóvel ficou imprensado, causando danos materiais nos dois veículos. Apesar do susto, ninguém se feriu. E as partes envolvidas chegaram a um acordo ainda no local do acidente e a guarnição policial adotou medidas de segurança viária, orientando os motoristas e auxiliou na retirada dos veículos para desobstrução da pista. Normalmente, o tráfego foi regularizado na rodovia.
1: Muito bem, dito isso, agora são 7 horas mais 37 minutos. Já a gente fala que acidente envolvendo caminhonete e moto deixa duas pessoas feridas lá em Guanambi. Já vamos falar agora de parceiro, de parceria. 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
4: A gente, na cidade são 7 horas e 42 minutos. Deixa eu mandar aqui um abraço para os nossos ouvintes ligados com a gente. Bom dia, Marcos Paulo e Clássio. Manda aí um alô para mim e para os meus familiares na Fazenda Barra. Minha mãe Maria, minha cunhada Isabel e para todos lá em Café Sem Truco. Para todos na Fazenda Mata Verde e para todos os de Quilombo, de Cedro, Curral Novo e Sítio Cangirana. Forte abraço a todos. É a Zezinha, lá da Fazenda Cedro, participando com a gente. Valeu, um abraço e obrigado pelo carinho da audiência. Sai daí não, a gente volta já.

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0: minutos, 7h48 aqui no JM, você mais perto da notícia. 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Deixa eu só lembrar aqui que no próximo domingo agora vai ter lá a Domingueira no Alibertos Bahia Eventos, tá? Com o cantor Bruno Bambam, a entrada é franca, e também vai ter o Lucas do Teclado. 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E você não pode ficar de fora, a entrada é franca, você não paga nada, vai ter muita cerveja gelada, gente bonita, para você participar e também, claro, paquerar, claro.
1: 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Minha gente, vamos trazendo aqui mais informações para você que ligado com a gente. Antes, deixa eu só dar uma passadinha aqui no nosso WhatsApp, mandar um bom dia para o meu grande amigo Dema. É o nosso pedreiro vascaíno, sempre acompanhando aqui o Jornal da Manhã. Temos mais participação, tem áudio aqui, vamos ouvir.
2: Bom dia, turma do Rio.
0: Opa!
2: Manda os parabéns aí pra Ana Luciana, que fez aniversário ontem, aqui na do Sul. Deseja ela muita saúde, felicidade, que ela continue sendo essa mulher guerreira e batalhadora. E hoje, manda os parabéns pra Aderban Albertão, lá em Mata Verde, é o neto de Maria Gessim. Ele continua sendo muito especial para a avó dele. E que Nossa Senhora proteja sempre. São sinceros votos de Maria Gessim. Tenha um dia abençoado. Lady Nalva do Agrestinho.
0: Valeu, Lady Nalva. Pois é. Valeu, parabéns aí. 7h57, acidente envolvendo caminhonete e moto. Deixa duas pessoas feridas em Guanambi.
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0: Olha, minha gente, uma colisão envolvendo uma caminhonete e uma motocicleta deixou duas pessoas feridas gravemente na noite de domingo 10 em Guanambi. A colisão foi registrada por volta das 19h50, no cruzamento da rua Professora Nilza Fernandes com a Dionísio Vilas Boas, no bairro Paraíso. Uma mulher que não teve o nome divulgado ficou gravemente ferida, sendo arremessada dentro de uma residência, sofrendo aí fraturas expostas. Duas ambulâncias do SAMU socorreram as vítimas. A mulher foi levada para o Hospital Geral de Guanambi, enquanto o condutor, que sofreu ferimentos leves, ele foi levado para a UPA 24 horas. Conforme informações da equipe do RAT, os veículos ficaram bastante danificados.
1: Olha, minha gente, um homem de 67 anos de idade, ele foi conduzido à delegacia na noite de sábado 9, após um acidente de trânsito registrado na BA-936, trecho que liga Guanambi ao distrito de Morrinhos. Segundo informações da Polícia Militar, a ocorrência envolveu dois veículos de cor azul, um Fiat e um Mille, né? E a guarnição foi acionada após ser informada pelo coordenador de área sobre a colisão, que foi registrada por volta das 19 horas e 30 minutos.
0: 7 horas mais 58 minutos, suspeito de efetuar disparos é preso com drogas, arma e munições em Correntina.
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0: Olha, um homem foi preso em flagrante por tráfico de drogas e posse ilegal de arma de fogo durante a ação da Companhia Independente de Policiamento Especializada CIP Cerrado, na última sexta-feira, no bairro Setor Dourado, em Correntina. A guarnição realizava patrulhamento urbano quando foi abordada por um transeunte que denunciou um homem suspeito de efetuar disparo de arma de fogo contra uma residência. Ainda conforme a denúncia, o indivíduo estaria utilizando uma motocicleta sem placa de identificação. Diante das informações, os policiais se deslocaram até o endereço indicado e localizaram o suspeito durante a abordagem. Foi encontrada uma poção de crack em posse do homem. Na sequência das diligências, os militares localizaram mais entorpecentes, além de materiais que, segundo a Polícia Militar, seriam utilizados para o comércio ilegal de drogas. Também foram apreendidos dinheiro em espécie, um revólver calibre 38, com a numeração suprimida, munições, um coldre, um aparelho celular e duas motocicletas. Conforme a polícia, foram apreendidos cerca de 230 gramas de crack, 300 gramas de maconha e aproximadamente 70 gramas de cocaína. O suspeito e todo o material recolhido foram apresentados na Delegacia Territorial da Polícia Civil de Correntina, onde foi adotadas, né, as medidas legais cabíveis.
1: Meus amigos, o corpo de um homem carbonizado foi encontrado dentro de um carro na noite de sexta-feira 8, na cidade de Jequié. E segundo informações da Polícia Civil, a vítima, identificada como Luiz Eduardo Oliveira Santos, 28 anos de idade, o crime é investigado pela 9ª Coordenadoria Regional de Polícia do Interior, Corpim, e a vítima foi encontrada em um local de trilha, em um matagal que dá acesso ao povoado de Monte Branco, no bairro Curral Novo. E de acordo com o G1, o corpo de Luiz Eduardo foi levado para necrópsia no Departamento de Polícia Técnica de Jequié. E não há informações sobre a autoria e nem a motivação do crime.
0: Ok, de Jequié nós vamos para Vitória da Conquista. Monitora de creche é espancada por mãe de aluno em Vitória da Conquista.
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0: Olha, uma monitora escolar de 49 anos, ela foi espancada pela mãe de um aluno e um acompanhante. Foi na última quarta-feira passada, após ser acusada de agressão pela criança lá em Vitória da Conquista. De acordo com o portal G1, a Polícia Civil investiga a situação. Segundo a Prefeitura, o caso aconteceu em uma creche da rede municipal, durante uma reunião entre as envolvidas. A conversa foi solicitada após a mãe da criança buscar a unidade na noite anterior, relatando a suposta agressão. Durante o encontro, conforme detalhou a gestão municipal, o menino teria apontado para a monitora e alegado que ela teria tocado nele e dito para sentar durante uma aula. Nesse momento, a vítima foi atacada com socos e várias partes do corpo, além de ter a cabeça batida contra a parede. A secretária da unidade, que tentou intervir, também foi agredida. Em meio à confusão, a Polícia Militar foi acionada, mas a dupla fugiu antes da chegada das equipes policiais. Após a chegada da polícia, a monitora foi socorrida pelo SAMU e encaminhada para uma unidade em saúde, onde segue monitorada por uma equipe médica. Em nota, a prefeitura pontuou que o policiamento foi reforçado nas mediações da creche pela Guarda Municipal e que o núcleo de prevenção e também monitoramento da violência nas escolas está prestando o apoio à direção da creche na apuração dos fatos. A gestão afirmou ainda que a Secretaria Municipal de Educação presta assistência psicológica, social e jurídica à servidora e também à família dela. O caso segue sob apuração da 2ª Delegacia Territorial lá de Vitória da Conquista, onde o registro um lesão corporal foi registrado. Testemunhas foram ouvidas em meio a outras investigações para esclarecer os fatos. As suspeitas, né, seguem soltas e foragidas.
1: Bem, gente, seguimos aqui com mais notícias, porque uma ação da Companhia Independente de Policiamento Especializado, CIP Chapada, resultou na apreensão de arma de fogo e na localização de um homem com 4 mandados de prisão em aberto. O caso foi registrado na noite de sexta-feira 9, durante patrulhamento especializado na região do Eixo, entre os municípios de Itaité, Ibicuara e Iramaia, na Chapada Diamantina. Segundo informações da CIP, as equipes realizaram rondas em uma estrada vicinal quando tentaram abordar uma motocicleta em atitude suspeita. No local, na aproximação da polícia, houve confronto armado. Após a intervenção, o homem foi encontrado ferido e socorrido ao hospital de Iramaia, onde posteriormente teve óbito constatado pela equipe médica. Os policiais verificaram a existência de 4 mandados de prisão em aberto em desfavor do indivíduo, relacionado aos crimes de homicídio, tráfico de drogas e associação ao tráfico. Na ação, foram apreendidos uma pistola calibre 9mm, 9 munições, porções de substância análoga à maconha e também uma motocicleta CG 160 Start. Todo o material apreendido foi encaminhado à delegacia de Jaguaquara, onde a ocorrência foi registrada e as medidas legais tomadas.
0: Muito bem, dito isso, agora são 8:06. Daqui a pouquinho a gente fala de futebol, campeonato Monte Altense na quarta rodada, tá? 8:06, agora vamos falar de parceiros, parcerias. 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
1: 8 horas e 10 minutos, voltamos já com mais informações, não sai daí não.

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7: Muito bem, de volta, são 8:19, 8:19 aqui no JM, e é você mais perto da notícia. 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
7: Muito bem, agora são 8 horas e 23 minutos. Vamos falar de futebol, seu Marcos Paulo. Bota o Skank aí. Pronto, porque empates e goleada marcaram a quarta rodada do Campeonato Montealtense de Futebol, que aconteceu no último final de semana. Olha, a quarta rodada do Campeonato Montealtense de Futebol movimentou o estádio municipal Agenor Badaró no último final de semana, com jogos equilibrados, com muitos gols e também e destaques para a goleada do Papo de Boleiro. Olha só, abrindo a rodada no sábado 9, Espraiado e Pinga Fogo empataram em 1-1. Samuel marcou para o Espraiado, enquanto Rodrigo balançou as redes para o Pinga Fogo. E o destaque da partida foi João Carlos, do Espraiado, eleito o craque do jogo. Olha, na manhã de domingo 10, o Papo de Boleiro protagonizou a maior goleada da rodada ao vencer o Boi Morto por 7-1. Igo foi o grande nome da partida ao marcar 4 gols. Vitinho, João Pedro e Neilson também deixaram suas marcas para o papo de boleiro. O único gol do Boi Morto foi anotado por Pagode. É Pagode que me joga? Com a atuação decisiva, Igor foi escolhido o craque do jogo. E fechando a rodada, seu Marcos Paulo, na tarde de domingo, o Rancho das Mães e Vagem Comprida empataram também 1-1. Ungles marcou para o Rancho, enquanto Jardel fez o gol da Vagem Comprida. Jonas, da equipe da Vagem Comprida, recebeu o prêmio do craque da partida. Foi o que aconteceu nesse último final de semana no Campeonato de Futebol aqui de Palmas de Monte Alto. Eu não sabia que Pagode jogava, não.
8: É, Pagode joga bolinha.
7: Eu sei que ele sabe correr vaquejada. Agora bola, vaquejada, eu sei que ele sabe correr. Já vi ele já tentando derrubar uns bezerrinhos aí, né?
8: Tentando. Minha gente, olha, deixa eu falar pra você aqui que mãe atípica conquista direito inédito para estudante com a transtorno do espectro autista em colégio estadual aqui em Palmas de Monte Alto.
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8: Olha, a luta silenciosa de uma mãe atípica de Palmas de Monte Alto se transformou em um marco histórico para a educação inclusiva do município. Após meses de mobilização, cobranças e buscas pelos direitos garantidos por lei, uma adolescente diagnosticada com o transtorno do espectro autista passou a ser a primeira estudante do Colégio Estadual de Tempo Integral Anísio Teixeira a receber acompanhamento de cuidador escolar dentro da unidade. O caso chama atenção porque, mesmo existindo leis estaduais e federais que assegurem o suporte especializado para estudantes com deficiência, a família precisou enfrentar uma longa batalha até conseguir garantir o direito do adolescente. As alunas, as aulas começaram ainda em fevereiro, mas a estudante ficou impossibilitada de frequentar regularmente a escola por não ter o acompanhamento necessário assegurado. A situação só começou a mudar após a mãe buscar apoio junto à direção da escola, lideranças políticas e até ao Ministério Público. Em entrevista à Rádio Visão FM, a mãe da adolescente, Erlândia Santos, conhecida como Bia, ela relatou o sofrimento enfrentado durante o processo. Abre aspas. Como mãe, foi um período muito difícil, porque sabemos que inclusão não é apenas colocar a criança ou adolescente dentro da escola, mas oferecer condições reais para que ela permaneça, aprenda e se desenvolva com dignidade. Fecha aspas, relatou a mãe. Ela contou ainda que precisou recorrer ao Ministério Público para acelerar a garantia do direito previsto em lei. Aspas mais uma vez. O mais doloroso é perceber que as aulas começaram em fevereiro e minha filha só conseguiu retornar ao ambiente escolar agora, no início de maio. Isso mostra que muitas famílias ainda precisam lutar muito para que os direitos dos seus filhos sejam respeitados. Fecha aspas, relatou a mãe. A profissional escolhida para acompanhar a adolescente foi Ana Paula Gomes, assistente terapêutica e estudante de terapia ocupacional, que explicou a importância do suporte especializado dentro do ambiente escolar. Abre aspas. O trabalho de acompanhamento de acompanhante não é apenas estar presente ao lado do aluno, é oferecer suporte emocional, auxiliar na adaptação da rotina, colaborar com as demandas pedagógicas e ajudar na mediação das dificuldades que podem surgir dentro da escola. Ela também ressaltou que o vínculo afetivo e a sensação de segurança emocional fazem diferença no processo de adaptação das crianças e adolescentes com o transtorno. Aspas mais uma vez, crianças e adolescentes dentro do espectro autista precisam se sentir seguros emocionalmente para conseguir permanecer e participar do ambiente escolar de forma mais saudável. Atualmente, conforme informação da direção, o colégio possui 33 estudantes com laudo relacionados a transtorno e neurodesenvolvimento ou deficiência. Realidade que evidencia a necessidade crescente de investimentos em educação inclusiva, seu Clássico.
7: Ok, dito isso, agora são 8 horas mais 30 minutos. Guanambi Fiscalização aperta o cerco contra o desmatamento na barragem do Poço do Magro.
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7: Olha, a Secretaria de Meio Ambiente de Guanambi iniciou na última quinta-feira 7 uma operação para apurar a responsabilidade sobre um grave desmatamento identificado nas margens da barragem Poço do Magro. A ação foi motivada por denúncias de moradores e populares que presenciaram a degradação na região. Durante a diligência, os fiscais constataram que o dano ocorreu em uma área de preservação permanente, que é uma zona protegida pela legislação brasileira para assegurar a saúde dos recursos hídricos e também manutenção da biodiversidade local. O caso tomou proporções administrativa e jurídica imediata. Em reunião realizada no escritório local da Companhia de Desenvolvimento dos Vales do São Francisco e também do Parnaíba, Codevasp, a equipe de fiscalização e o chefe de gabinete, Wellington Ney Novaes, que responde interinamente pela pasta do meio ambiente, eles discutiram as medidas punitivas. E vale destacar que o desmatamento em área protegida, como as margens de reservatórios, é tipificado como crime ambiental, podendo resultar em penas de detenção de 1 a 3 anos, além de multas pesadas aos infratores. Os registros técnicos realizados pela engenharia ambiental, o Josiane Gomes, e também pelo fiscal João Leonardo, revelam um cenário de destruição agraviça. E as imagens comprovam que as árvores foram arrancadas inteiras, inclusive com as raízes, evidenciando o uso de máquinas pesadas no local. Segundo o José Cláudio Malheiros, diretor do Departamento de Fiscalização Meio Ambiente e relator, o relatório oficial, né, já foi concluído e servirá de base para adoção das medidas, de todas as providências cabíveis, visando punir os autores e mitigar os impactos causados ao ecossistema da barragem. Então, eu acredito que isso seja pessoas que querem construir ali no local, né? Para usar máquinas pesadas, tem que ser pessoas que têm um grande poder aquisitivo. Concorda, Sr. Marcos?
10: É possível. Minha gente, vamos falar aqui de política, porque quase 3 meses após o senador Ângelo Coronel deixar a base do governo Jerônimo Rodrigues, por falta de espaço para disputar a reeleição, o petista fez duras críticas ao agora adversário durante o programa de governo participativo.
7: Deixa eu entender aqui só. Depois de 8 anos,
10: ele... Depois de 8 anos. Vamos trazer aqui
7: vai lá.
10: No geral. Bom, então as críticas, né, ao agora adversário durante o programa de governo participativo, que foi realizado neste domingo 3 em Seabra, lá na Chapada Diamantina. A gente olha, ao lado do senador Otto Alencar, Jerônimo afirmou que Coronel não gosta do povo pobre. A declaração chamou a atenção porque o governador só passou a enxergar esse comportamento 8 anos depois, né? Justamente após o rompimento político entre os dois grupos. Então, enquanto o Ângelo Coronel estava ali na base do governo, né, durante 8 anos, era maravilhoso.
7: Uhum, era o namoro.
10: Isso. Aí, quando rompeu politicamente, né, na mesma semana, ele já não gosta do povo pobre, né? Então já apresentou esse defeito, é o que causou estranhice na população baiana. Abre aspas. Diz aqui o Jerônimo Rodrigues: vou pegar na mão dos 3 senadores nossos, que são verdadeiros: Otto, Jacques Wagner e Rui Costa. Você tem que ouvir daqueles que ajudamos a eleger e tem que ouvir daquele que mudou de lado. Pegue seu voto e vá para longe da gente. Fecha aspas, declarou Jerônimo Rodrigues. Durante o discurso, o governador afirmou ainda que havia ali senador que carregou o coronel no ombro, em referência a Otto Alencar, presidente estadual do PSD. Abre aspas. Nós o carregamos no ombro. Ele vai continuar fazendo isso o resto da vida, mas longe de nós. Ele se juntou ao time que é igualzinho a ele e que não gosta do povo pobre, que não gosta da gente. Fecha aspas, acrescentou o governador. A Procuradoria-Geral da República começou no último sábado 2 em Irecê, reunindo, né, lideranças com a base aliada, né, entre eles o senador Rui Costa, Jacques Wagner, enfim, Ivana Bastos. E a gente diz assim para o governador, né? É aquela correria política agora, né, seu Clássico? Procurando ali os aliados. E aí talvez o coronel não compactua, né, com as ações do governador Rui Costa. Pode ser isso.
7: Na verdade, eles queriam tirar o coronel, né? Porque são 2 candidatos, quer colocar Rui e a reeleição de Wagner, né?
10: Uhum.
7: E não tinha espaço para coronel. Coronel, você fica como suplente.
10: Mas coronel não aceitou.
7: Não aceitou, foi procurar o
10: Sim,
7: partido.
10: E tá certo.
7: Ele tem direito, 8:36, surto de rantavírus no navio não representa risco para o Brasil.
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7: Olha, o Ministério da Saúde informa que o risco global de disseminação do hantavírus permanece baixo, segundo a avaliação mais recente da Organização Mundial de Saúde. O surto, com casos confirmados e suspeitos em passageiros de um navio com histórico de circulação na América do Sul, está sendo investigado sem impacto direto para o Brasil até o momento. Não há registro de circulação do genóptio Andes no Brasil, variante relacionada ao episódio raro de transmissão interpessoal registrado na Argentina e também no Chile, o que está em circulação no navio. Os casos humanos no Brasil não apresentam transmissão entre pessoas, Marcos. Olha, o hantavírus, esse é perigoso, esse é letal.
10: É, minha gente, olha, o preço do óleo diesel no país registrou o recuo em um período de 5 semanas. Nesse intervalo de tempo, o combustível usado majoritariamente por caminhões, ônibus, acumulam uma queda de 4,5%. No entanto, ainda está com 18,9% acima do período pré-guerra no Irã, iniciada em 28 de fevereiro. Os dados fazem parte do monitoramento de preços da Agência Nacional do Petróleo, Gás Natural e Biocombustíveis, órgão do governo que regula o setor no país. De acordo com o painel de preços de revenda da agência, na semana de 3 a 9 de maio, o litro do diesel S10 teve um preço médio de revenda de R$ 7,24. O preço do diesel é acumulado, é acompanhado com muita atenção por autoridades e pelo setor produtivo, pois por ser o principal combustível da frota de caminhões, está diretamente ligado ao valor do frete, que se reflete no custo dos alimentos transportados pelos mesmos. Nas últimas 5 semanas, a ANP identificou uma semana sem variação e 4 quedas no preço médio do combustível, se tratando especificamente do óleo diesel.
7: 8 horas e 39 minutos, fechando aqui a nossa pauta, o governo federal vai lançar um programa de 11 bilhões contra o crime.
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7: Olha, minha gente, o governo federal oficializa hoje, terça-feira 12, o programa Brasil contra o crime organizado. Cerimônia que será realizada no Palácio do Planalto com a participação do presidente Luiz Inácio Lula da Silva. A iniciativa prevê um investimento robusto de 11 bilhões, sendo 1 bilhão oriundo do orçamento da União e 10 bilhões viabilizado por meio de linhas de crédito através do BNDES para os estados. Olha, a liberação desses recursos, contudo, está condicionado à adesão dos governos estaduais, que precisarão se comprometer com as diretrizes fixadas pela gestão federal. O plano será regulamentado por um decreto e 4 portarias, focando em 4 pilares centrais: combate ao tráfico de armas, asfixia financeira de facções, aumento de resolução de homicídio e reforço da segurança no setor prisional. No âmbito penitenciário, o objetivo é elevar o padrão das unidades estaduais ao nível de federais, com a instalação de bloqueadores de sinais de celular, tecnologia avançada de revista. A estratégia visa cortar a comunicação entre líderes faccionados preso e seus comparsas nas ruas, além de criar um Centro Nacional de Inteligência para integrar os dados de segurança de todo o país. 11 bilhões. Será que vai combater?
10: É importante que se combata,
7: Quero que dê certo,
10: Sim,
7: tô torcendo pra dar certo.
10: Com certeza, e tem que dar. Minha gente, olha, final de mais uma edição do nosso programa. Um forte abraço a todos, uma excelente terça-feira. Retornamos amanhã às 7h15, se assim for a vontade do Pai Celestial. Valeu, forte abraço, fui.
7: Ok, forte abraço. Lembrando que hoje tem atendimento na Clínica Malu Castro com a doutora Maria Célia, cardiologista. Até amanhã, fique na paz, na graça, que Deus abençoe a todos de forma grandiosa, que Ele fale o teu coração. Tchau, tchau, até amanhã.

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3: Muito bem, na Visão FM 9:04. Bom dia. Bom dia pra você curtindo a gente. Daqui a pouquinho tem o Zona Livre. Bom dia.

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2: Oi, bom dia, na Visão FM, 9:09. Bom dia, chegando aqui, ZYS 607, Rádio Visão FM Estéreo. Operamos na frequência modulada dos 87.9 MHz. Visão FM, a rádio que tem o seu jeito. Bom dia. A partir de agora eu faço companhia com você até o meio-dia. Me dê licença para poder chegar até a sua residência. A programação Zona Livre é terça-feira, dia 12/5/2026. Uma esplêndida quarta-feira, esplêndida, né? Pois é, bom dia.
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2: Ok, bom dia, na Visão FM, 9:10, chegando com a edição Zona Livre, hoje terça-feira, dia 12/5/2026, uma excelente terça-feira para você acompanhando a nossa programação. Me dê licença para poder chegar até a sua residência com a nossa programação, sua residência, seu trabalho, e você pode ficar à vontade para me informar, né, que você está me ouvindo e para mim mandar o bom dia para você, e autorizar, eu mandar bom dia também, né? Tomando bom dia com autorização. Pois é, bom dia para você aqui em Palmas de Monte Alto, bom dia para você internautas, a você da Circo Vizinha sempre ouvindo a gente, muito obrigado, beleza? Terça-feira, dia 12, já se passou aí 132 dias do ano, faltando 233 dias para finalizar o ano 2026. Olha, o signo predominante é o touro, a estação ainda é o outono, beleza? Por aqui o Roger, é um prazer estar chegando até a sua residência com a nossa programação, já começa agora com o som do Henrique Juliano na mais ouvida Visão FM, Palmas e Monte Alto, Bahia, Brasil, na Visão 911. Zona Livre no ar, bom dia.

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1: Visão FM, 9:19. Tá aí Natanzinho Lima. Sonho de amor, você curtiu Wesley Safadão, Amor ou Esquema. Falou pra aqui, Henrique Juliano, Amor dos Outros. Na Visão FM 919, bom dia pra você curtindo a gente. A você, aniversariante do dia de hoje. Felicidades, tudo de bom, sinceros vossos e toda a equipe Visão. Parabéns, beleza? Felicidades mil. Olha você que ouve a programação aí via internet, onde quer que você esteja acompanhando a gente. Muito obrigado pelo carinho da audiência, né? Os amigos que curte aqui em Palmas de Monte Alto. Vamos mandar logo alô aqui antes de falar de patrocínio, né? Mandar um bom dia aqui pro pessoal lá do restaurante Garona Fulosina. Tá sempre ouvindo a gente, o Toco de Fulosina. Todos os clientes também acompanhando a gente aí, muito obrigado, tá bom? Lembrando que nosso WhatsApp aqui só pra mensagem, viu gente? Não atendemos ligação, tá certo? Quem mais aqui ouve a programação Visão? Depois eu vou falar da Dona Florzinha e o Toco, né? 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Abraço aí pra o... E no sábado, né? Tem Pirão Buchada, viu gente? Pois é. Valeu, bom dia. Quem mais aqui tá ouvindo a gente? Bom dia aqui pra os amigos que curte a programação Visão lá no interior do nosso município, né? Você que curte em Campos de Baixo, pessoal aí da Lagoa do Mourão, você que curte lá no Mandacaru, todo mundo aí curtindo a nossa programação, bom dia. Lá em Três Irmãos também curtindo a nossa programação, bom dia, tá bom? Quem mais aqui? O pessoal lá do Pinga Fogo, nosso amigo Titone, também Tota lá da distribuidora também, sempre ouvindo a gente. Obrigado aí pela sintonia. Sueli da Cumbica, a Sueli não, rapaz, Ivani da Cumbica também tá ouvindo a gente. Ana Regina, quem mais aqui? A Sueli Diamantino também curtindo a nossa programação, bom dia. É o Bill da Feijoada, também o Paulo é ainda o pai de santo. Bom dia, tá bom? Nesse não sabe nem fazer bolo de macumba. Quem mais aqui curte a nossa programação? Bom dia pra todos aqui na rua da Visão FM, Dona Ana. Pessoal aqui do Seu Vavá também, sempre ouvindo a gente, né? Abelino e família também curtindo a gente. Aos amigos aqui da rua da Independência também, né? A Tereza lá na rua da Independência. Todo mundo aí da Independência curtindo a gente. Muito obrigado, tá bom? 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Na Visão FM 924. Eu dou uma sequência aqui com João Mineiro e Marciano. A música Viola Está Chorando. Bom dia, 925.

0: Bahia.
1: Oi, Visão FM 937. Thaís Zezé de Camargo e Luciano, Coisas do Amor. Você curtiu as irmãs, as mineirinhas, né? Teve também Bruno Marrone, João Mineiro e Marciano lá no comecinho do módulo. 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Na Visão FM 9h38 agora, vamos lá, né? Alô aqui para os ouvintes que curte a programação da Visão FM. Olá, bom dia aqui para o Mazin, Mazin aqui do bairro Oliveira, Mazin lá da Casa Velha, né? Sempre ouvindo a gente. Valeu, Mazin, bom dia para o pessoal aí do bairro Jaumi, sempre ouvindo a nossa programação. Meu amigo Beto tá sempre ouvindo também. Quem mais aqui curte a nossa programação? Pessoal lá da Avenida Santos Dumont, através de Santos Dumont também, sempre ouvindo. Rua, o que mais aqui? Rua Jânio Quadros, né? Meu amigo Zé de Silu também, sempre ouvindo a gente. Valeu, bom dia, meus amigos aí, os ciganos, né? Curtindo a nossa programação, né? O Bessia Cigano. Valeu, bom dia, né? Continua ouvindo a nossa programação, toda a família cigana aí, curtindo a nossa programação, tá bom? Quem mais aqui na Avenida Castro Alves também, né? Pessoal lá da Rua João Ribeiro da Silva, 2 de julho também, sempre ouvindo a gente. Pessoal lá da Rua do Alto, né? Valeu, pessoal da Praça Barão de Rio Branco também, sempre ouvindo a programação Visão, bom dia. Bom dia pra você da rua que segue ali pra Igreja Católica, né? Ali a rua que sai ali da Praça Barão de Rio Branco, né? Subindo ali pra Rua da Igreja, né? A você que curte na Rua Voluntários da Pátria, pessoal que curte a nossa programação ali na rua, esqueci o nome da rua, rapaz. Rua da Casa de Maria. Bom dia.
2: Bom dia, Roger.
1: Pois é, a Rua Voluntários da Pátria. É, exatamente, Voluntários da Pátria, né? A outra que eu tô pensando aqui é o Visconde de Mauá, né? Essa rua que sobe ali pra Igreja Velha, né? Pois é, bom dia. Quem mais aqui curte a programação Visão? Bom dia aqui para os amigos que curtem a Visão FM lá no bairro Nova Palmas, Quinca do Cachorro Quente, também aí no Nova Palmas tem o Ivo Lima, Marão do Bar também, sempre ouvindo a gente também. Obrigado aí pela sintonia, tá bom? Todo mundo curtindo a programação Visão.
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5: Muito bem, estamos de volta na Visão FM 944, de volta com Zona Livre na programação da Visão. Já tem o Deixa Rolar, a primeira edição das últimas notícias. Daqui a pouquinho também tem um Deixa Rolar, beleza? Guardadinho dentro de mim, Edgar Mão Branca.

0: Visão FM 9:54. Bom dia.
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0: Legal, Visão FM 958. Tá aí o som da banda Calcinha Preta, Adão e Eva. Você curtiu Maçudes com Leite, rolou aqui Domingos. Ainda teve Edgar Mombranca lá no comecinho do módulo. Olha, gente, a partir de agora é você que comanda a nossa programação, me auxiliando, né? Na programação através do 077-999-919742. É você que vai ser meu programador a partir de agora, tá bom? 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Antes de chamar aqui a repórter da agência Rádio 2 Notícias, deixa a gente mandar um bom dia aqui. 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Valeu, nosso amigo Gilson. Gilson também tá ouvindo a gente. Valeu, Gilson. Bom dia pra você, pra os seus pais também, né? Pra sua mãe, pra nosso amigo. O seu pai, cabecinha sendo Rosalvo, né? Sempre ouvindo a gente, toda a família curtindo a nossa programação. Valeu, Gilcinho. Gilcinho, bom dia. Valeu, bom dia, tá bom? Olha, gente, a partir de agora tá liberado pra você participar com a gente, fica à vontade, tá bom?
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0: Hora de informação, chama aqui a repórter Fabiola Altran. Ela traz a primeira edição na manhã de hoje, terça-feira, dia 12. Vamos lá, Fabiola.
2: Oi, eu sou Fabiola Altran e estes são os destaques de hoje. Programa Desenrola 2.0 está próximo de atingir R$1 bilhão em débitos negociados, de acordo com o Ministério da Fazenda. Segundo a pasta, cerca de 200 mil pedidos já foram enviados aos bancos participantes. Desempenho das pequenas indústrias brasileiras apresenta o pior nível desde a pandemia de Covid-19. É o que mostra uma pesquisa da Confederação Nacional da Indústria. preço do óleo diesel cai pela quarta vez num período de 5 semanas. Mesmo assim, ainda está quase 19% acima do período pré-guerra no Irã. O dado é da Agência Nacional do Petróleo, Gás Natural e Biocombustíveis. Começam hoje as partidas de volta da quinta fase da Copa do Brasil. Às 19h30 tem Internacional e Atlético Clube. Às 21h30 entram em campo Fluminense e Operário e Cruzeiro e Goiás. Pela Copa do Brasil Feminina, um jogo abre a segunda fase nesta terça. Vasco e Araguari às 18h30. Da Rádio 2, Fabíola Altran.
0: Muito bem, na Visão FM 10h04, aqui na Visão, vamos lá, né? Tá aí a primeira edição das Últimas Notícias, mais informação logo mais às 11, na segunda e última edição das Últimas Notícias. 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Na Visão 10 e 5, daqui a pouquinho a gente volta.
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0: Na Visão FM, 11 horas mais 15 minutos, tá aí o Vitor Léo na linha do tempo, fechando o Deixa Rolar de hoje, que está de volta amanhã, a partir das 10h10 da manhã, beleza? A todos que tentaram participar, eu agradeço pela tentativa, você que não conseguiu também agradeço, viu, gente? Obrigado aí pela tentativa. Olha, mandar um dia aqui para o nosso amigo Binho, ele está lá na Panificadora Monte Altense, toda a equipe aí da Panificadora Monte Altense acompanhando a gente, muito obrigado aí pela sintonia, né? Pessoal que curte a visão aí nos restaurantes, lanchonetes, restaurante bar lanchonete ponto certo do nosso amigo Robinho, tá ouvindo a gente. Panificadora Delícias Caseiras, nosso amigo Giovanni, também a Jaqueline Oliveira, está aqui na Castro Alves também acompanhando a gente. Valeu, Lava Jato do nosso amigo Júnior. Valeu, bom dia, muito obrigado, beleza?
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0: Hora de informação, chamar aqui a repórter Milena Abreu, ela traz a segunda e última edição da manhã de hoje. Milena.
2: Em outubro, mais de 150 milhões de brasileiros vão às urnas para escolher presidente da República, governadores e senadores e também deputados federais, estaduais e distritais. E a Justiça Eleitoral já está recebendo inscrições de cidadãos que desejam trabalhar como mesários voluntários nas eleições gerais. Os tribunais regionais eleitorais buscam renovar e ampliar o banco de colaboradores para garantir a fiscalização e a organização do processo de votação em todo o país. Para se candidatar, o eleitor deve ter mais de 18 anos e estar em situação regular com a Justiça Eleitoral. O cadastro deve ser feito preferencialmente de forma digital pelo aplicativo e-título ou nos sites oficiais dos tribunais regionais de cada estado. Também é possível entrar em contato com os cartórios eleitorais por telefone ou mensagens. É importante lembrar que a inscrição como voluntário não garante a convocação imediata. Os dados ficam armazenados e, caso haja vaga, a Justiça Eleitoral envia uma carta oficial ou notificação digital com os detalhes sobre o treinamento e o local de trabalho. No dia do pleito, os mesários são responsáveis por tarefas essenciais, como a identificação do eleitor e a organização das filas nas sessões. Embora o trabalho não seja remunerado, o voluntário recebe um auxílio à alimentação de R$ 65,00 por turno e tem direito a benefícios garantidos por lei. Entre as vantagens estão 2 dias de folga para cada dia trabalhado ou de treinamento, além de ser vantagem em critério de desempate em concursos públicos, por exemplo. Da Rádio 2, Milena Abreu.
0: Muito bem, tá aí a segunda e última edição das últimas notícias. Mais informação logo mais ao meio-dia com o colega Wilson Nunes no Giro de Notícias. 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Eu faço um intervalo, daqui a pouquinho a gente volta.
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Ok, na Visão FM, FM 11 horas mais 24 minutos, 11:24. Olha só, atenção, você, proprietário de um cavalo, nosso amigo Bené, está informando que lá na região da Mangueira apareceu um cavalo desde ontem à tarde, né? Você que for proprietário, procurando nosso amigo Bené, cunhado do Naldo Teixeira, viu gente? Pra ficar mais fácil, né? Se você for proprietário, procurar ele, o pessoal lá de Mangueira, pra você pegar o cavalo de volta, tá bom? O cavalo tá lá desde ontem, tá amarrado, pra não sair pra estrada, né? Pra BA e nem tão pouco pras estradas vicinais. Então, portanto, se você for proprietário desse cavalo de cor branca, entra em contato aí com o nosso amigo Bené, tá bom? Ou entra em contato aqui com a gente, que pra mim passar o número do nosso amigo Bené, pra ficar mais fácil, pra você tá indo buscar o cavalo, beleza? Ok, então. Então, você que for proprietário desse cavalo, e imediato buscar, que tá lá desde ontem, né? O cavalo tá amarrado, né? E se for proprietário, buscar logo, né? Pra poder resolver logo essa situação. Certinho? Porque o pessoal não pode soltar o cavalo nas estradas, que vai pra não causar acidente, tá bom? Pois é. A Visão FM, 11 horas mais 25 minutos. Bom dia aqui pra todos que curtindo a programação Visão. Você que ouve em casa, você amiga piloto de fogão. A você proprietárias, pilotos de tanquinho de lavar roupas também, né? A você piloto de vassoura. Bonde do Forró, na hora de amar. 11:25, top forró.

aí, forró calcinha preta. Você curtiu Alexandre Ronaldo, Alex Ronaldo, né? E teve também Bonde do Forró na programação da Visão FM. Abraço a todos curtindo a programação Visão, pessoal que curte lá no Agricinho também, sempre ouvindo a nossa programação, bom dia. Pessoal lá de Curral de Pedras, você de Água Branca, nosso amigo Dom do Pote, a esposa de Maria também, sempre ouvindo a gente. É, o Chuita, valeu Chuitão, bom dia, muito obrigado. A Visão 11:36, Top Forró, Banda Magníficos, Amor, amo você. Bom dia.

Legal, na Visão FM, 11:48, tá aí Banda Mastruz com Leite. Banda Mastruz com Leite, na programação da Visão FM, a rádio que tem o seu jeito. Olha, já finalizando aqui a nossa edição, eu agradeço a todos pelo carinho da audiência, peço desculpas também. Amanhã tem mais, a partir das 9 da manhã, após o Jornal da Manhã dos nossos colegas, né, os coleguinhas do jornal, né, o Clássio e o Marcos Paulo. Gente, na sequência tá chegando o colega Wilson Nunes, mais informação, né, tem até a notícia atualizada aqui de Palmas, muito alto, e agradeço pelo carinho mais uma vez, e amanhã tô de volta a partir das 9 da manhã. Gente, fique todos com Deus, também tô indo com ele. Ótimo almoço, uma ótima tarde, antecipando, desejando pra você uma excelente noite, né? E as manhãs a gente se fala assim, se for vontade, no nosso Bom Deus. Fica a minha última de hoje, com Cavalo de Pau. Valeu, 5 bichos que a mulher mais gosta. Pense aí. Vamos lá. Vamos lá, gente, abraço a todos, amanhã a gente se fala. Tchau, tchau. F-O-I. Fui. Tchau, tchau.

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1: Boa tarde, Palmas de Monte Alto. Boa tarde, Brasil. A partir de agora está no ar mais uma edição do programa Giro de Notícias. Pela nossa Rádio Visão FM. Este é o programa que toca informação para você. Você que nos ouve aqui na sede, na nossa querida zona rural e em qualquer lugar do planeta pela internet. Sejam todos bem-vindos. Até às 14 horas aqui a notícia não para. E vamos girar. Vamos girar as principais manchetes de hoje do programa. Olha, homem de 44 anos é preso durante cumprimento de mandado em Malhada. Família faz campanha para ajudar jovem internada com síndrome rara em Brumado. Monte-Altense é morto a facadas em Santa Catarina. Suspeito foi preso horas após o crime. Sessão temática em homenagem ao Dia das Mães emociona público na Câmara de Palmas de Monte Alto. Em parceria com o governo da Bahia, prefeito de Guanambi autoriza processos licitatórios com investimentos de 18,8 milhões em três importantes obras. Homem condenado por estupro de vulnerável é preso pela Polícia Civil em Ibiaçuçu. Governo federal lança programa de 11 bilhões contra o crime organizado.

0: Primeira feirinha da agricultura familiar reúne produtores e fortalece a agricultura no distrito de Espraiado, em Palmas de Monte Alto. Ainda hoje aqui no nosso programa, nós vamos trazer também: eleitor pode se inscrever como mesário voluntário nas eleições de 2026. 68 milhões vivem em bairros dominados pelo crime no Brasil. Imagine o medo dessas pessoas, né? Ainda hoje também no nosso programa, Procurador-Geral da República pede condenação do ex-deputado Eduardo Bolsonaro. É o filho do ex-presidente Bolsonaro que está lá nos Estados Unidos. E muito mais, tem a sua participação através aqui do 998-50-60-70 ou 99991-9742. Já estamos também ao vivo na Rede Mundial de Computadores, lá no nosso Facebook. Você pode ouvir e assistir ao vivo a nossa programação. Já estamos no ar, minha gente, até às 14 horas, aqui a notícia não para. Eu vou para um breve intervalo e daqui a pouco eu volto trazendo todas essas informações e muito mais. Não sai daí, é rapidinho, eu volto já. 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
1: Hoje é terça-feira, 12 de maio de 2026. Este é o Giro de Notícias. Eu sou Norberto Notari e você acompanha os destaques do momento. Ministro Cássio Nunes Marques toma posse hoje da presidência do Tribunal Superior Eleitoral. André Mendonça será o vice. A cerimônia será na sede da Corte Eleitoral e contará com várias autoridades. Todos os ex-presidentes da República vivos foram convidados, entre eles Jair Bolsonaro e Fernando Collor, que cumprem prisão domiciliar. Presidente Luiz Inácio Lula da Silva participa hoje da cerimônia de lançamento do programa Brasil contra o Crime Organizado e do anúncio de medidas voltadas à segurança pública. O programa custará mais de 11 bilhões de reais e tem como foco a desarticulação das bases econômicas das facções. A oposição no Congresso articula retomar a chamada PEC da Anistia, que prevê perdão aos condenados pelos atos de 8 de janeiro. A movimentação ocorre após o ministro do STF, Alexandre de Moraes, suspender os efeitos da lei da dosimetria promulgada pelo Senado após derrubada do veto do presidente Luiz Inácio Lula da Silva. Moraes justificou a decisão com ações que questionam a constitucionalidade da norma e que ainda serão analisadas pelo plenário do STF. Foi confirmada a primeira morte por rantavírus em Minas Gerais este ano. Um homem de 46 anos teve contato com roedores em área rural. A Secretaria de Saúde informou que o caso brasileiro não tem relação com o surto no navio que chegou da Espanha no último domingo. Segundo a pasta, a cepa identificada no país não é transmitida de pessoa para pessoa. O presidente dos Estados Unidos, Donald Trump, viaja nesta terça para a China, onde encontrará o presidente Xi Jinping. O republicano deve chegar a Pequim amanhã e tem encontros previstos na quinta e na sexta. Será a primeira viagem dele à China desde 2017. Hoje tem Copa do Brasil, jogo de volta da quinta fase. O Cruzeiro recebe o Goiás em Belo Horizonte, o primeiro jogo foi 2-2. Fluminense encara em casa o Operário de Ponta Grossa. O jogo de ida ficaram no empate sem gols. O Inter, que venceu fora por 2-1 na primeira partida, enfrenta o Atlético, agora no Beira-Rio. 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

0: Agora na cidade são 12:26.
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0: Nós estamos no ar, minha gente, com mais uma edição do programa Giro de Notícias. Hoje é terça-feira, 12 de maio de 2026. E a você na sintonia, o nosso muito obrigado. Você que nos ouve aqui na sede, na nossa querida zona rural e em qualquer lugar do planeta pela internet. 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
0: Bom, na cidade são 12 horas mais 30 minutos, 12:30. A gente traz aqui as primeiras informações, né, para os nossos ouvintes. E começamos aqui trazendo uma triste notícia de um montealtense que foi assassinado a facadas em Santa Catarina. O suspeito foi preso horas após o crime. O montealtense Romário Martins, de 37 anos, natural da região de Boi Morto, zona rural de Palmas de Monte Alto, foi morto na madrugada deste domingo no município de Imbuia, no estado de Santa Catarina. Segundo informações apuradas pela nossa reportagem, o crime aconteceu por volta de 5:45 da manhã, após um desentendimento envolvendo alguns homens em uma residência da cidade. Equipes da Polícia Militar foram acionadas e, ao chegarem ao local, encontraram Romário já sem vida. Uma segunda vítima, que também teria sido atacada durante a confusão, foi socorrida em estado grave pelo SAMU e encaminhada ao hospital. Ainda conforme as informações obtidas, os crimes teriam sido cometidos com o uso de uma faca. O suspeito fugiu antes da chegada da polícia. Após diligências realizadas pelas forças de segurança, o suspeito foi localizado no início da tarde deste domingo, por volta das 13 horas, caminhando às margens de uma via pública no município de Ituporanga, também em Santa Catarina. De acordo com as autoridades, ele foi encontrado por agentes da Agência de Inteligência da 4ª Companhia do 13º Batalhão da Polícia Militar, com apoio de uma guarnição operacional. Durante a abordagem, o homem teria confessado participação no crime e recebeu voz de prisão. O suspeito foi encaminhado à Delegacia de Polícia Civil e permanece à disposição da Justiça. O caso segue sendo investigado pelas autoridades catarinenses. Familiares de Romário informaram que, até o momento, ainda não sabem exatamente o que motivou o crime ou como toda a situação aconteceu. A família confirmou ainda que o corpo está sendo transladado para a Bahia, com previsão de chegar na madrugada desta quarta-feira, dia 13 de maio. Fica aqui os nossos sentimentos, as nossas condolências, né? A família que recebeu aí essa triste notícia, foi pega de surpresa. Complicado. Olha, homem de 44 anos é preso durante cumprimento de mandado em Malhada. Um homem de 44 anos, identificado pelas iniciais EPS, foi preso na manhã de hoje no distrito de Parateca, zona rural de Malhada, durante o cumprimento de um mandado de prisão preventiva expedido pela vara de jurisdição plena de Carinhanha. Segundo informações apuradas pelo portal Wilson Nunes, a ação foi realizada por investigadores da Polícia Civil da 22ª Corpim, por meio da equipe do GAT, semiárido. O acusado foi localizado e preso no próprio distrito de Parateca, sendo posteriormente apresentado na Delegacia Territorial de Malhada. De acordo com a decisão judicial, o mandado foi expedido no âmbito de uma investigação que apura os crimes de lesão corporal grave e ameaça. Conforme consta no documento, o investigado é suspeito de ter atacado duas pessoas com golpes de faca após uma confusão em um estabelecimento comercial ocorrida no dia 1º de janeiro deste ano. Ainda segundo a decisão, uma das vítimas teria sofrido ferimentos na cabeça e no ombro, chegando a desmaiar por alguns minutos. O magistrado também destacou que o investigado teria feito ameaças contra familiares das vítimas e descumprido medidas cautelares anteriormente impostas pela Justiça. A decisão que decretou a prisão preventiva foi assinada pelo juiz Arthur Antunes Amaro Neves. Após o cumprimento do mandado, EPS foi encaminhado para a carceragem da delegacia de Guanambi, onde permanece à disposição da Justiça. E olha, homem condenado por estupro de vulnerável é preso pela Polícia Civil em Ibiaçuçê. Um homem identificado pelas iniciais VDS, 41 anos, foi preso na manhã de hoje na zona rural de Ibiaçuçê após cumprimento de mandado de prisão por condenação definitiva pelo crime de estupro de vulnerável. A ação foi realizada também pela Polícia Civil por meio da Delegacia Territorial de Ibiaçuçê, com apoio da equipe GAT Semiárido de Guanambi. De acordo com informações apuradas pela reportagem, o mandado foi expedido pela vara de jurisdição plena da comarca de Caculé após condenação transitada em julgado, quando não há mais possibilidade de recurso. O condenado deverá cumprir a pena inicialmente em regime fechado. A prisão ocorreu por volta das 9h50 na Fazenda Mata, zona rural do município, após diligências investigativas que permitiram localizar o foragido. Após o cumprimento da ordem judicial, o homem foi encaminhado para a unidade policial, onde permanece à disposição da Justiça. Agora na cidade são exatamente 12h35.
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0: 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Olha, daqui a pouquinho vamos trazer que a primeira feirinha da agricultura familiar reúne produtores e fortalece agricultura no distrito de Espraiado, em Palmas de Monte Alto. Deixa agora eu registrar aqui um aniversário especial. Hoje ela completa mais um ano de vida, né? A nossa ex-colaboradora aqui da Rádio Visão FM, a minha irmã Vívia Nunes. E a sua mãe, né? Dona Ildete, conhecida como Detinha, está aqui trazendo uma mensagem que diz o seguinte: filha, no dia do seu aniversário, quero que você saiba o quanto é importante para mim. A vida nem sempre foi perfeita e eu também já tive minhas falhas, mas em nenhum momento deixei de amar você com todo o meu coração. Peço a Deus que ilumine seus caminhos, te dê sabedoria, saúde e muitas felicidades. Tenho orgulho da mulher forte e especial que você se tornou. Feliz aniversário, minha filha querida. Que sua vida seja sempre cheia de amor e de paz. São os votos da sua mãe, Ildete, popular Detinha. Eu quero também aqui parabenizar, né, a minha irmã Vivian Nunes, que é uma pessoa extremamente especial na minha vida. Quando eu digo especial, é porque realmente não existem palavras suficientes para definir tudo o que ela representa para mim. É uma irmã, amiga, parceira de vida, né? Sempre foi presença e quem convive com ela sabe, né, do coração enorme que ela tem. É estressada às vezes, como todos nós somos, né? Mas eu tenho muito orgulho da mulher que você é, viu, minha irmã? Uma mulher batalhadora, dedicada. E Deus foi muito generoso comigo quando me deu você como irmã. Então quero que você saiba aqui que o meu amor por você é imenso e verdadeiro. Obrigado aí por sempre estar ao meu lado, nas horas boas e também nas horas de dificuldades. Pelos conselhos, pelo carinho, por nunca soltar a minha mão. Feliz aniversário. te amo muito, né? Em nome de toda a família, parabéns aí pra Vivian Nunes, né? Que tá fazendo hoje mais um ano de vida, parabéns! 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
0: 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Olha, o repórter Breno Zonta traz que 68 milhões de pessoas vivem em bairros dominados pelo crime no Brasil. Imagine o medo.
2: Mais de 68 milhões de pessoas convivem diretamente com o poder exercido por grupos criminosos no Brasil. Essa é a estimativa de um relatório que foi divulgado no último domingo pelo Fórum Brasileiro de Segurança Pública. 41% dos entrevistados reconheceram a presença dos grupos como facções e milícias nos bairros onde vivem. A coordenadora temática do Fórum Brasileiro de Segurança Pública, Juliana Brandão, explica que o crime organizado vem se configurando de uma nova maneira nos últimos anos, com presença que antes era mais vinculada ao tráfico de drogas, que agora se mistura com mais setores da sociedade.
3: O que a gente tem é uma organização que ela vai se infiltrando, na verdade, no cotidiano, ocupa os territórios, ocupa a economia formal, ocupa mercados lícitos e ilícitos. E o que acaba acontecendo é que o crime organizado vai ocupando um espaço onde o Estado, na verdade, não existe.
2: O cenário identificado pela pesquisa é de medo generalizado. 96% dos entrevistados relatam essa sensação de ser a vítima da vez. 61% dos entrevistados afirmaram que o crime organizado influencia muito ou moderadamente decisões e regras de convivência locais. São mais de 42 milhões de pessoas que, na avaliação de Juliana, se sentem frustradas e desrespeitadas como cidadãos e cidadãs, o que promete ser um dos temas principais da próxima eleição no Brasil.
3: Desde se planejar para sair em determinados horários, que são aqueles horários que a pessoa vai se sentir mais segura, evitar sair à noite, evitar saindo portando o celular, manifestar que tem sim muito medo de ser morto durante uma abordagem, de um roubo. São situações que fazem com que as pessoas, de fato, demonstrem, né, que há, sim, um certo descompasso entre o que as políticas públicas de segurança têm entregado e aquilo que as pessoas têm vivenciado.
2: A pesquisa encomendada pelo Fórum Brasileiro de Segurança Pública foi realizada pelo Instituto Datafolha entre 9 e 10 de março deste ano. Foram 2.004 entrevistas em 137 municípios brasileiros. A margem de erro é de 2 pontos percentuais para mais ou para menos e o nível de confiança de 95%. Produção e reportagem, Breno Zonta.
0: Muito obrigado, Breno Zonta, pela sua informação. Agora na cidade são 12 horas mais 45 minutos, 12h45. 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
0: 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Olha, minha gente, família faz campanha para ajudar jovem internada com síndrome rara em Brumado. A família da jovem Islane Cristina Dias de Oliveira, moradora de Brumado, está realizando uma campanha para arrecadar recursos destinados ao tratamento da paciente diagnosticada com a síndrome de Steve Johnson, uma reação alérgica rara e grave. Segundo informações divulgadas por familiares, Islane começou a apresentar complicações após iniciar o uso de uma medicação prescrita após um quadro de convulsões registrado no início de abril. Conforme relato da família, a jovem passou a apresentar sintomas como dores, irritação nos olhos e lesões pelo corpo. Após novas avaliações médicas, ela recebeu o diagnóstico da síndrome e precisou ser internada na UTI, onde permanece em estado estável. Ainda de acordo com os familiares, o tratamento exige acompanhamento especializado e custos elevados, motivo pelo qual a família decidiu pedir ajuda de toda a comunidade. As doações podem ser feitas através da chave Pix, DDD 77 998 57 0165. Inclusive aqui no nosso site, né, tem a foto dela antes e também a foto dela depois, né? Realmente é muito triste ver, né, uma jovem nessa situação, né, com essa doença, né, diagnosticada com essa doença que é considerada rara e grave, né? Uma reação alérgica. Na cidade, 12 horas mais 49 minutos. 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
0: 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Olha, a primeira feirinha da agricultura familiar reúne produtores e fortalece a agricultura no distrito de Espraiado, em Palmas de Monte Alto. O distrito de Espraiado, em Palmas de Monte Alto, viveu uma manhã especial neste último domingo com a realização da primeira feirinha da agricultura familiar, promovida pela Secretaria Municipal de Agricultura, Meio Ambiente, Comércio e Indústria. O evento reuniu produtores rurais, associações, representantes de comunidades quilombolas, lideranças políticas e moradores da região em um momento marcado pela valorização da produção local, fortalecimento da agricultura familiar e incentivo ao homem e à mulher do campo. A feira contou com o apoio da Prefeitura Municipal de Palmas de Monte Alto, do Sindicato dos Trabalhadores e Trabalhadoras Rurais, além da participação de diversas associações rurais e quilombolas do município. Durante entrevista ao portal Wilson Nunes, diversos envolvidos, né, comemoraram o sucesso da primeira edição e destacaram a participação expressiva das comunidades. Vamos acompanhar aqui as entrevistas. Nós conversamos com vereador Joaquim da Jurema, vereador presidente da Câmara Neto, com a presidente da associação lá do Mari, Eva Sandra, também com a vice-prefeita Rose, com a vereadora Selma de Leotério e também com a secretária Rosa da Agricultura. Vamos acompanhar. Vereador Joaquim da Jurema, também participando aqui da feirinha em Espraiado. E uma feirinha que a gente percebe aqui, Joaquim, trouxe uma satisfação, né, para os produtores e também para quem pôde comprar, e vocês também, autoridades, aqui dando todo o apoio. Satisfação, bom dia.
4: Bom dia, Wilson. É um prazer muito grande estar aqui e eu gostaria de parabenizar a todos os feirantes, entendeu? Todos os agricultores aqui próximos. É uma coisa muito grande, uma grande iniciativa da Secretaria de Agricultura, da Prefeitura e de todos nós, entendeu? Eu coloco também o meu mandato à disposição de cada um. Quero parabenizar a todos.
0: Obrigado, Joaquim. Estamos aqui com o presidente da Câmara, Domingos Neto, participando aqui da primeira feirinha da agricultura familiar em Espraiado. O que, é que o senhor tem a dizer sobre a realização dessa feira?
5: Wilson, é para mim um prazer muito grande estar aqui no Espraiado, ao lado da nossa querida vereadora Selma, nosso vereador Joaquim, nosso vereador Vandilson, a nossa secretária de Agricultura, que eu queria parabenizar pela iniciativa, e a nossa vice-prefeita Rose, que aqui representa o nosso prefeito, fazendo com que eu hoje realizasse essa grande feira, que eu posso assim dizer, porque é um pontapé inicial, e eu tenho certeza que quando a gente sonha junto, o sonho se realiza. E hoje aqui a Câmara Municipal está dando esse suporte, esse apoio, para que essa feira ela possa realmente efetivar aqui no Distrito de Espraiado. O Distrito de Espraiado sempre foi um sonho, né, do prefeito Manuel Rubens, de ver ele aqui como uma cidade. E eu não tenho dúvida que através dessas ações chegará um dia que Espraiado se tornará uma cidade emancipada.
0: Obrigado, presidente.
5: Eu que agradeço a você, Deus, por estar aqui no Dia das Mães, aqui no Espraiado, nessa feira, homenageando assim as mães, trazendo uma feira da agricultura familiar. Quero aqui parabenizar todos os agricultores e dizer que conte conosco. A Câmara Municipal sempre estará presente, apoiando todas as ações do pequeno produtor. Um abraço a todos e feliz Dia das Mães.
0: Bom, estou aqui com a nossa amiga Eva Sandra, ela que é presidente da Associação do Mari, essa importante comunidade aqui do nosso município, e está aqui participando, Eva, da primeira feira da agricultura familiar. Você falou muito bonito ali agora há pouco, e eu queria que você pudesse explicar para os nossos ouvintes aqui o que significa para vocês, né, que são agricultores, que são produtores, que trabalham no campo e que alimenta, né, essa cidade. Satisfação, bom dia.
6: Bom dia, Vils, bom dia a todos, né? Então, é uma alegria muito grande estar aqui hoje participando dessa primeira feira, né? Para trazer os nossos produtos para expor e também para estar comercializando e demonstrar o quanto que a agricultura familiar, ela é potente, né? Por mais que às vezes as pessoas não consigam vender seus produtos, mas ele tem para se alimentar, né? Que é uma alimentação, uma soberania alimentar, que isso é muito importante para cada pessoa que produz dentro da sua propriedade, e ao mesmo tempo ele trazer o excedente do seu produto para estar comercializando aqui hoje. Então, o primeiro ponto hoje foi muito bom, com expectativa assim, muito grande, uma participação excelente. A gente ficou muito feliz de ver todas as associações aqui presentes, trazendo seus produtos, da agricultura familiar, né? Da bacia leiteira também, trazendo os artesanatos, produtos de beleza também. Então, isso é muito bom, movimenta a comunidade, movimenta o espaço, né? O município também, porque esse dinheiro ele já vai ficar dentro do distrito espalhado, dentro da comunidade de Mari. Isso nos fortalece cada vez mais. É isso que a agricultura familiar precisa, desse fortalecimento e de estar expondo também a beleza que a gente tem na nossa comunidade. E aqui hoje a gente poderia ter trazido mais a questão da cultura, do rezado, do samba, tá aqui hoje presente, mas infelizmente não foi dessa vez, mas a gente tem o potencial e nas próximas vezes a gente pode estar trazendo tudo isso para estar expondo as riquezas que a gente tem na nossa comunidade.
0: Muito obrigado, minha querida, e parabéns aí, né, por ser uma pessoa batalhadora, que está sempre procurando trabalhar para gerar renda, né, não só para a sua família, mas para a sua comunidade. E até uma próxima oportunidade.
6: Obrigada, Vils. Isso se chama soberania alimentar e nós mulheres procuramos isso, né? O melhor para nossa família, produto de qualidade, e produto de qualidade é o que a agricultura familiar tem aí para oferecer.
0: Estamos aqui com a vice-prefeita Rose, participando também da primeira feirinha da agricultura familiar aqui do Distrito de Espraiado. Fala pra gente aí, o município realizando essa feirinha, e a gente percebeu aqui uma satisfação, né, dos moradores. Um bom dia.
7: Bom dia, Vilson. Bom dia, ouvinte da Visão. É uma satisfação muito grande, viu, estar aqui hoje prestigiando esse grande momento, né, dando apoio nos pequenos agricultores do nosso município, agradecendo também a nossa vereadora Selma por ter colocado esse projeto em prática, valorizando ainda mais o nosso povo, a secretaria Dona Rosa, em nome dela, talvez todos os funcionários da Secretaria de Agricultura, por estar realizando esse sonho do nosso povo aqui do Distrito de Espraiado. E eu fico feliz, Wilson, os alimentos produzidos aqui do Distrito de Espraiado, valorizando ainda mais a agricultura familiar do nosso município. E quem ganha é o nosso povo e o nosso município. E assim, eu quero deixar aqui à disposição do nosso espraiadense, o nosso mandato. Vamos continuar apoiando, incentivando o nosso povo ainda cada vez mais para poder valorizar a nossa agricultura familiar.
0: Muito obrigado.
7: Bom dia.
0: Estamos aqui com a vereadora Selma, né? Ela que sempre sonhou com a realização dessa feirinha aqui no Distrito de Espraiado e foi uma articuladora até para que a gente conseguisse aqui essas barracas com o deputado Daniel Almeida. E ver hoje, Selma, essa feirinha sendo realizada, o que que você sente, qual é aí a reflexão que você faz sobre esse incentivo, né, que a secretaria, que a prefeitura está dando. Satisfação, bom dia.
6: Satisfação, Wilson, bom dia. Wilson, é uma alegria muito grande, né? É um sonho que a gente sempre teve, né? E a gente não pôde colocar em prática, como eu disse na minha fala aqui hoje, precisa partir da iniciativa popular, né? Então a gente precisa trazer quem produz, quem está no campo com seus produtos para poder trazer para a feira. E isso pode acontecer hoje através da iniciativa da secretária Rosa, que assim que tomou posse lá na secretaria, ela já propôs essa proposta e eu me coloquei à disposição. E deu certo acontecer hoje, porque a gente já tinha conseguido aí o apoio com o deputado Daniel Almeida, a quem quero agradecer imensamente, né, por todo o suporte que tem dado ao nosso mandato, né, em especial as 25 barracas para fortalecer a agricultura familiar do nosso município, onde 15 dessas barracas atende lá os produtores rurais da agricultura familiar lá na nossa cidade ao sábado, e hoje aqui com 10 barracas expostas com os nossos produtores, damos aí a oportunidade para os produtores rurais, os produtores rurais através das associações, né, buscando também fortalecer as associações rurais, né, e quilombolas, que está aqui hoje representando, e também abrimos o espaço para todas e qualquer pessoa que quisesse trazer o seu produto, né, e para colocar. E estou muito feliz com a repercussão, com o movimento, com a parceria, né, com os apoios aqui. Agradeço a você também, Portal de Notícias, né, Wilson Nunes, que desse suporte para nós, aqui a secretária de Agricultura Rosa, pela essa brilhante ideia, e que pode ter certeza que ela vai poder contar com a gente continuar essa feira. É o nosso objetivo, foi fazer essa feira para a gente dar o pontapé inicial para que se estabelecer de fato uma feira livre aqui no Distrito de Espraiado, um distrito que fica a 50 quilômetros da sede e carece muito de serviços como esse. Então a gente precisa dar o apoio. Eu peço aí ao prefeito Tito, né, que sempre tem dado apoio aos produtores rurais através da secretaria, que nos dê suporte para a gente poder continuar com essa feira aqui no Espraiado, porque você viu, foi uma cobrança deles que a gente já deixa marcada a próxima data. Então, assim, eu agradeço imensamente a vice-prefeita que esteve aqui presente, dando seu apoio, os vereadores Joaquim, Vandinho, os presidentes da Câmara Neto, presidente do sindicato, os produtores rurais e toda a população montialtense, viu? Toda a população montialtense. O nosso agradecimento a todas as pessoas que esteve aqui hoje participando e colaborando para que essa feira fosse esse sucesso.
0: Obrigado, Selma.
6: Eu que agradeço e deixo aqui a minha mensagem, né, de Feliz Dia das Mães a todas as mães de Palmo de Monte Alto, em especial aqui todas as mães que estiveram aqui hoje fazendo sua feira, comprando seus produtos nessa feira tão importante aqui para a nossa região.
0: A secretária de Agricultura e Meio Ambiente Rosa, que a gente percebe aqui pelo semblante, está muito satisfeita por essa primeira edição aqui da Feirinha de Agricultura Familiar no Justiça Espraiado. Mas fala pra gente aí, Rosa, de uma forma resumida, logicamente, o que a senhora achou sobre a realização e também a satisfação que a gente vê aqui dos agricultores, né, por receber todo esse apoio da Secretaria de Agricultura. Bom dia.
8: Bom dia, Wilson. Foi uma feira, assim, excelente, maravilhosa, assim, eu fiquei, assim, muito grata, né, com a população, a participação de todos em peso aqui, todas as comunidades que nós convidamos, que nós mandamos o convite, vieram, colocaram suas barraquinhas, comercializaram seus produtos, e esse é o pontapé inicial para que eles dêem continuidade a essa nova fase aqui de feira na região do Espraiado. Eu espero que seja a primeira de muitas outras que continue. Desejo a todos muita sorte, muita saúde para continuar trabalhando e alimentando a nossa região.
0: E a senhora falou algo muito interessante aqui, Rosa, que foi o seguinte: hoje foi a secretaria que convidou, que deu todo aí esse apoio, mas a senhora disse que espera que nos próximos, né, sejam eles próprios, né, agricultores, que convide a secretaria para estar sendo parceiro.
8: Isso, Wilson, eu fiquei tão emocionada aqui da quantidade de participantes que eu falei, gente, a próxima agora eu espero que a gente seja convidado, não nós convidar o povo, viu? Muito obrigada mesmo.
0: Valeu, dona Rosa.
8: Obrigada, viu? Eu que agradeço, viu? E um feliz Dia das Mães para todos no dia de hoje.
0: Na cidade são exatamente 13 horas mais 2 minutos, 13:02. 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
0: 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Olha, governo lança programa de 11 bilhões contra o crime organizado. O presidente Luiz Inácio Lula da Silva lança nesta terça-feira o programa Brasil contra o Crime Organizado e anuncia medidas voltadas à segurança pública. O pacote prevê investimento de 11 bilhões, sendo 1 bilhão do orçamento da União e 10 bilhões via empréstimo do Banco Nacional de Desenvolvimento Econômico e Social para os estados. Abre aspas. O Brasil contra o crime organizado foi construído em diálogo com os estados, especialistas e forças de segurança pública e tem por objetivo desarticular as bases econômicas, operacionais e sociais das organizações criminosas em todo o território nacional. Fecha aspas, diz comunicado da presidência. O programa será estruturado em 4 eixos estratégicos: asfixia financeira das organizações criminosas, fortalecimento da segurança no sistema prisional, qualificação da investigação e do esclarecimento de homicídios e combate ao tráfico de armas. Em coletiva de imprensa na semana passada, o presidente Lula destacou que é preciso destruir o potencial financeiro do crime organizado e das facções. Após a reunião com o presidente dos Estados Unidos, Donald Trump, no último dia 7, Lula afirmou que o Brasil está disposto a colaborar com outros países nesse sentido. Abre aspas. Vamos fazer algumas frentes com o programa Brasil contra o Crime Organizado. Uma delas é a questão financeira. Nós precisamos destruir o potencial financeiro do crime organizado e das facções. Eles hoje viraram, em alguns casos, empresas multinacionais. Eles estão em vários países, no futebol, na política, no meio empresarial, estão em todo lugar, no poder judiciário. Fecha aspas, disse o presidente. O programa deve ser formalizado por meio de um decreto presidencial e 4 portarias, exigindo a adesão dos estados para o acesso aos recursos do BNDES. É válido, né? Tudo que for de iniciativa para o combate ao crime organizado, que tomou conta, né, de todos os estados brasileiros. A gente vive realmente aprisionado aqui nesse país. 13:06, 13:06. Um abraço aqui para a Tinha Rodrigues na sintonia com a gente. Um alô aqui para a Cristiane e para sua filha Cristilane, sempre na sintonia também aqui a Josi Lopes. Wilson, manda um alô para mim, eu sou sua fã. Valeu, Josi, obrigado. Josi Lopes sempre na sintonia conosco. Ana Lúcia diz: Wilson, que notícia triste. Eu posso imaginar a dor para a família receber no caixão, né, o seu ente querido. Meu sentimento aos familiares. Ela está falando aqui do Monte Altense, que foi assassinado lá em Santa Catarina, né? E a gente trouxe aí no início do programa. A matéria completa está lá no nosso site. Neuza Lopes também na sintonia. Henrique Gabriel está ligado com a gente sempre aqui. Um abraço também para Eva Guimarães. Ela diz: boa tarde, Wilson. Eu quero agradecer o prefeito Tito e o Carlos por ter trazido o meu filho de Curitiba. Que Deus abençoe eles. Eva Guimarães, né? Maria Aparecida também está na sintonia com a gente lá em Guanambi. A Malba Ramos também ligada com a gente. Muito obrigado. Rosilândia Salles também está na sintonia com a gente. Valdionô lá do Pinga Fogo. Maria José do Assentamento Palmeira, né, sempre aqui na sintonia. Wilson, estou ouvindo o Giro de Notícia diretamente pelo aplicativo para ficar bem informada. Mando um alô para meus familiares na Fazenda Barra. Meus filhos Genivaldo, Joelson, Matheus, minha nora Jaqueline. É a Maria José que está na sintonia conosco. Wilson, também parabenizo aqui a amiga Vivian Nunes, que Deus abençoe hoje e sempre. São os votos de Nivalda e família. Boa tarde, Wilson Nunes. Gostaria que você rodasse os parabéns para minha sobrinha Clara Rayane, que está completando 6 anos hoje. Desejo a ela muitos anos de vida, são os votos de toda a família. Assinada é a Edmaura, lá, a Edinaura, né, lá de Matina. Parabéns! E é isso, né, minha gente? Todo mundo ligado aqui na Rádio Visão FM. Bom, daqui a pouquinho nós vamos trazer que, em parceria com o governo da Bahia, o prefeito de Guanambi autoriza processos licitatórios com investimentos de 18,8 milhões em 3 importantes obras. Inclusive, amanhã, né, o governador Jerônimo Rodrigues vai estar em Guanambi. Amanhã que abre os portões, né? Cadê a programação? Nós temos a programação aqui completa, né? Deixa eu trazer aqui para os nossos ouvintes. Amanhã é 13, isso, amanhã tem a abertura, quarta-feira, da exposição, né, agropecuária de Guanambi, em novo local. Às 9 horas tem a abertura do parque de diversão, às 18 horas a abertura dos portões da Expo Guanambi, também com a solenidade oficial da abertura da quinta-feira de negócios, né? E aí terá a presença, além do prefeito Arnaldo Azevedo, diversos prefeitos da região, presença do governador da Bahia, Jerônimo Rodrigues. Às 20 horas tem cerimônia oficial de abertura da Expo Guanambi. Às 22 horas tem show da Roberta Miranda, né, que é gratuito amanhã. E é isso, né? Aí no dia 14, na quinta-feira, às 6 horas tem a ordenha, às 9 horas a abertura do parque para visitação. Às 15 horas dinâmicas do Senar, às 18 horas ordenha, e aí às 21 horas começa os shows, né? 21 horas tem Vitor e Diogo, e às 23 horas o cantor Leonardo, e à 1 da manhã Dildo Acordeon. Aí são shows pagos, né? Na sexta-feira, dia 15, nós teremos às 15 horas palestras, às 21 horas tem Vitor e Diogo, e às 23 horas o cantor Leonardo, e à 1 da manhã, Dildo Acordeon. Aí são shows pagos, né? Na sexta-feira, dia 15.

0: tem operação de máquinas pesadas e também às 15 horas tem leilão e os shows às 21 horas, né? 21 horas tem Manu Pinheiro, 22h30 Neto Brito, à meia-noite 30 Pablo e às 2h30 da manhã Toque 10. Na verdade não é o último dia, né? O último dia é domingo, né? Domingo, que na verdade é o último dia, o encerramento, né? Só que não tem shows. Abertura às 9 horas, aí tem palestras, premiações, né? Enfim. E o encerramento institucional. Tá bom, minha gente? Essa é a programação. Eu vou colocar aí nos grupos, né? Do Giro de Notícias também, para todos vocês tomarem conhecimento, né? Para seguir aí a programação, quem vai participar da Expor Guanambi este ano. Certinho? Tem áudio.
1: Boa tarde, Wilson. Aqui é Valdileza de Cisnade. Parabéns, felicidade para sua irmã Vívia Nune. Deus abençoe esse dia dela hoje e sempre. E todos da rádio. E nós todos de Deus e uma boa tarde. Reza, Maria passa na frente, se você puder.
0: Valeu, meu amigo. Um grande abraço, viu?
2: Bom, daqui a pouquinho eu vou trazer quem passa.
0: Wilson, gostaria de parabenizar a Luciana, que fez aniversário ontem, e hoje parabenizar a Alberdan, que faz aniversário. São os votos de seus avós Maria e Gersínio em Mata Verde. Que Deus abençoe com muita saúde e paz. É a Lady Nalva, né, que tá aqui participando com a gente. Marilene Rocha também está na sintonia conosco, muito obrigado. Dilson, boa tarde, Wilson. Manda um alô para todos nós aqui em Botirama, na empresa CBV. Dilson CBV, grande abraço, obrigado, querido. Bom, para a gente fechar o primeiro bloco do programa, vamos trazer aqui que eleitor pode se inscrever como mesário voluntário nas eleições de 2026.
3: Abertas as inscrições para mesário voluntário nas eleições de 2026, que ocorrem em outubro. Cabe a eles fiscalizar o processo nas zonas eleitorais, desempenhando atividades como organizar a fila de eleitores, inspecionar urnas e cabines e localizar os nomes no caderno de votação. Podem se inscrever eleitores maiores de 18 anos em situação regular com a Justiça Eleitoral. Fica vedada a participação de quem concorre a um cargo elegível este ano, parentes de até segundo grau de candidatos e membros de diretórios de partidos políticos que exerçam função executiva. Autoridades policiais também não podem ser convocadas, pois participam do processo eleitoral de outras formas, como na segurança dos locais de votação e no transporte das urnas. O cadastro é feito online, pelo aplicativo e-título, ou nos sites dos tribunais regionais eleitorais. O candidato também pode entrar em contato com o cartório eleitoral por meio do telefone ou WhatsApp local, disponibilizado nos sites dos TREs. A inscrição não significa convocação imediata para a função de mesário. Se não tiver vaga, o cadastro fica guardado para futuras eleições. Já o selecionado recebe a confirmação por meio de carta convocatória oficial da Justiça Eleitoral, ou também de forma digital, por WhatsApp oficial ou e-título. No dia da eleição, a ausência não justificada pode gerar penalidade. O Tribunal Superior Eleitoral orienta os mesários a realizarem o treinamento preparatório pelo aplicativo Mesário, disponível para download. O universitário Miguel de Paula atua como mesário voluntário. Para ele, o trabalho é uma forma gratificante de contribuir para a sociedade.
4: Acredito sim que possa contribuir com a cidadania do país. Acho que é um exercício que a gente tem que ter, pelo menos uma vez, até para conhecer todo o processo da votação. É gratificante pelo lado de que você está ali conhecendo a política de perto e como as pessoas se portam no dia da votação também.
3: Jonatas Rocha também é mesário voluntário e compartilha da opinião.
5: Uma função muito importante, vale a pena para você ter experiência e você também poder ajudar o seu país diretamente e até indiretamente ali, auxiliando as pessoas a votarem e a tudo mais.
3: Quem trabalha, tanto de forma voluntária quanto por meio de convocação, não recebe remuneração, apenas auxílio alimentação no valor de R$ 65 por turno trabalhado. Outros benefícios previstos são 2 dias de folga para cada dia trabalhado nas eleições e para cada dia de treinamento, e validação do serviço como atividade extracurricular em faculdades ou universidades que têm acordo com o TRE. Além disso, caso previsto em edital, o trabalho pode ser considerado critério de desempate em concursos públicos. Neste ano, mais de 150 milhões de brasileiras e brasileiros

como escolher o presidente da República, governadores e senadores, deputados federais, estaduais e distritais. O primeiro turno será em 4 de outubro e o segundo, quando houver necessidade, em 25 de outubro. Em 2026, o Brasil alcançará 3 décadas de uso da urna eletrônica. Nesse período, o país se consolidou pela realização da maior eleição informatizada do mundo.

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8: Muito bem, minha gente, na cidade são exatamente 13:30, 13:30, de volta aqui no programa Giro de Notícias, o programa do seu rádio que toca a informação e que briga sempre por você. 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
8: 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Olha, em parceria com o governo da Bahia, prefeito de Guanambi autoriza processos licitatórios com investimentos de 18,8 milhões em 3 importantes obras. Após cumprir recentemente uma série de agendas oficiais em Salvador, ao lado do deputado estadual Felipe Duarte, com o governador Jerônimo Rodrigues na governadoria em Salvador, onde firmaram diversos convênios e parcerias, o prefeito de Guanambi, Nau Azevedo, autorizou nesta segunda-feira a publicação dos processos licitatórios para 3 importantes obras na cidade. Todos os certames ocorrerão na modalidade de concorrência eletrônica. Os editais começam a ser publicados no Diário Oficial do município a partir de hoje. Tem a central de abastecimento, que o investimento é de 13.701.000. Tem a drenagem do Riacho do Belém, com investimento de 1.690.000. Tem a UBS Porte 3, no bairro Monte Azul, através aí de um convênio, né, de mais de 3,5 milhões. Né? Então, obras importantes aí, parceria do governo da Bahia com a prefeitura de Guanambi. Olha, o Procurador-Geral da República pede condenação de Eduardo Bolsonaro, que é ex-deputado e também filho do ex-presidente Jair Bolsonaro. Vamos ouvir com o Norberto Notari.
10: A Procuradoria-Geral da República pediu a condenação do ex-deputado federal Eduardo Bolsonaro por coação no curso do processo em ação que tramita no Supremo Tribunal Federal. De acordo com o PGR, Paulo Gonê, o político do PL de São Paulo atuou de forma continuada para constranger ministros da corte e interferir no andamento das ações relacionadas à tentativa de golpe de Estado no Brasil. Segundo a manifestação, as condutas criminosas estouraram-se em torno da ameaça de obtenção de sanções estrangeiras significativamente graves, tanto para os ministros do Supremo Tribunal Federal como para o país. Ele cita que algumas das punições foram efetivamente aplicadas após a mobilização de agentes norte-americanos com o poder de prejudicar cidadãos brasileiros. Em seguida, o ministro do STF, relator do caso, Alexandre de Moraes, abriu prazo de 15 dias para que a Defensoria Pública da União, responsável pela defesa de Eduardo, no processo apresente as alegações finais. O ex-deputado e filho do ex-presidente Jair Bolsonaro, que foi condenado a mais de 27 anos de prisão por tentativa de golpe de Estado, deixou o Brasil com a alegação de que sofria perseguição política.
8: Muito bem, na cidade são 13 horas mais 34 minutos. Boa tarde, Wilson. Manda um alô pra galera do bairro Lanchonete Avalanches, da Baixa do Augusto, melhor lugar para a família. Meu amigo Bruno, que tá na sintonia com a gente. Quero lembrar também, viu, minha gente, que hoje é dia daquela pamonha Brasil. Hoje tá em Palma de Monte Alto, ficou um tempo aí sem estar aqui, né? O pessoal tava em falta aí do milho, né? Mas a pamonha tá aqui hoje, hein? Então já peça a sua aí no DDD 77 998788981. Já pedi a minha, inclusive já tá aqui. Pamonha Brasil, hoje em Palmas de Monte Alto, tá bom? Bom, pra fechar aqui o programa, sessão temática em homenagem ao Dia das Mães emociona público na Câmara de Palmas de Monte Alto. A Câmara Municipal de Palmas de Monte Alto realizou na noite desta segunda-feira uma sessão temática especial em homenagem ao Dia das Mães. O evento reuniu autoridades, educadores, servidoras, mães homenageadas e moradores do município em uma noite marcada por emoção, reconhecimento e reflexões sobre a maternidade. Durante a solenidade, foram homenageadas mulheres que representam, através do amor, da dedicação e do cuidado, a essência da maternidade. Professoras, educadoras, servidoras e mulheres inspiradoras receberam homenagens pelo papel desempenhado dentro das famílias e da sociedade. A programação contou ainda com a participação da psicóloga Miriam Lima, convidada especial da noite, que ministrou a palestra com o tema Mãe, amor que educa, força que transforma e exemplo que inspira. Nós fizemos entrevistas, né? Que nós vamos trazer agora para os nossos ouvintes. A gente começou com as mães homenageadas, Dona Nivalda, lá do Pinga Fogo, a Dona GG. Conversamos também com a vice-prefeita Rose, com a palestrante Miriam, também com a vereadora Adriana Santos, né? Que é mamãe e também está gestante, e com o presidente da Câmara, Domingos Neto. Tá bom, minha gente? Um forte abraço a todos, fiquem com Deus. E até amanhã, se ele quiser.
11: Amigos ouvintes da Rádio FM, do programa Giro Notícias, nós estamos aqui com a senhora Nivalda, ali do Pinga Fogo, nosso ouvinte e também uma mãe homenageada aqui pela Câmara Municipal. Primeiro eu queria que a senhora falasse, dona Nivalda, o que é ser mãe para a senhora, qual o significado que essa palavra tem na vida da senhora. Satisfação, boa noite.
12: Boa noite, Wilson. Boa noite para todos. Mãe, eu sou uma mãe muito feliz por ser mãe de duas meninas e também sou muito feliz, agradeço a Deus por ter minha mãe perto de mim. E mãe é um, para mim é um significado e um nome muito lindo.
11: O que a senhora acha dessa iniciativa da Câmara hoje aqui de realizar essa sessão especial?
12: Quero agradecer primeiramente o vereador Neto, também agradecer a Fábia, diretora lá do Colégio Cipriano Martins Roriz, por ter me convidado. Estou muito feliz e quero agradecer todos que organizaram para a gente estar aqui hoje.
11: Muito obrigado. e parabéns aí pela grande mãe que a senhora é.
12: Eu que agradeço.
11: Estamos aqui agora mais uma vez, né, com essa mulher que inspira, né, outras mulheres com certeza aqui na nossa cidade, uma verdadeira guerreira e que hoje também foi homenageada aqui como mãe, né, um exemplo de mãe também. E eu queria que inicialmente a senhora pudesse falar o que significa para a senhora ser mãe e também essa linda homenagem promovida aqui pela Câmara Municipal. Uma satisfação mais uma vez falar com a senhora. Boa noite, dona GG.
12: Boa noite, Wilson. Muito obrigado por esses tantos elogios. Parece que você mesmo já gosta de mim. Eu falei ali, gostei dele ter me escolhido para ter sido indicado, né? Para me entregar a representação. Olha, Wilson, ser mãe, o que, que eu sinto como mãe? Eu me sinto realizada. É uma realização da minha vida, porque desde quando você exerce a maternidade, já lhe deixa completa. Deus nos criou para isso e é isso que a gente deve se apegar. E essa homenagem aqui foi uma, eu achei sublime e marcante, marcou demais, porque é a primeira vez que eu venho também. Estava devendo Neto essa homenagem, participação. Porque sempre deu problemas assim, problemas em casa, não deu para me vir no ano passado. Mas eu fiquei muito agradecida, estou lisonjeada com a forma como foi passada. A palestra foi divina, muito boa. Então eu acho que eles fizeram um papel muito bom e foi uma das melhores manifestações que já vi assim, do legislativo, porque isso aí é a sociedade montialtense que eles representam, né? Então eles fizeram de uma forma conjunta, sem especificar. Pegaram todas as mães de todos os mães, principalmente a educadora, né? Que ela já é mãe e a educadora. Por isso que eu quis dizer no meu agradecimento ali, que eu representava a escola onde tinha mãe, tinha professores que não eram mães, mas eram educadores, então torna-se mãe do mesmo jeito, né? E eu fiquei muito agradecida e porque nós estamos, a Escola José Mauro Vasconcelos, nesse ano está fazendo 40 anos de fundação e marcou um Dia das Mães muito bom. Nós já fizemos a nossa apresentação na sexta-feira e agora uma homenagem dessa sela, né? Sela a programação, as homenagens. Estou mesmo agradecida, eu disse Neto. Foi muito bonito e muito bem organizada.
11: A senhora é uma pessoa de grandes ensinamentos, né? A senhora acabou de falar que a Escola José Mauro está completando 40 anos. Eu creio também que a senhora já tem mais de 40 anos, que é mãe, né? Eu acredito, 47, né? Conversando, dona GG, com as mães de hoje, a gente percebe que elas falam muito das dificuldades hoje em dia. Qual o conselho? A senhora agora vai falar diretamente para essas mamães mais novas, né? As mães adolescentes, as mães de primeira viagem, como costumam dizer no popular. Qual o conselho que a senhora daria para que elas realmente cumprissem essa missão com mais responsabilidade, com mais força, com mais fé?
12: Você já disse, primeiro amar. Amando, você fecha qualquer circunstância, você resolve. Comprometida com os seus afazeres e com as suas preocupações. E depois, saber dizer sim, saber dizer não aos seus filhos, para que você possa ver futuramente o resultado deles. Então, para ser mãe, não quer dizer só passar a mão pela cabeça, abraçar, beijar, não. Você tem que ter compromisso e, acima de tudo, amar. E nessa inspiração que foi badalada muito aqui, sim, que a mãe, você inspira aí, mas é a certeza. Você tem que saber lidar com o seu filho, você tem que amar, acima de tudo, mas também saber dizer não quando for preciso. E hoje nós estamos vivendo essa dificuldade, porque você está vendo as crianças estão... Isso é muito difícil de serem condicionadas, de serem... porque elas não têm limites, às vezes não têm limites, e
13: você tem dificuldade com isso. Nós que trabalhamos com crianças na escola, nós vemos. As nossas mães são muito mais comprometidas. A escola José Mal tem esse bem, que elas são comprometidas com os filhos, né? E nós fazemos isso, abraçamos os filhos das nossas mães, porque elas confiam no nosso trabalho. A frente do nosso trabalho a gente tem que saber amar, dedicar, mas também ser enérgica na hora certa, de saber dizer sim e dizer não, para que esse limite não seja ultrapassado.
14: E para encerrar, o que a senhora achou dessa dinâmica que foi iniciativa do presidente da Câmara de trazer para o Legislativo as sessões temáticas, né? E hoje trazendo essa homenagem especial ao Dia das Mães.
13: Valiosa, acertou em cheio, muito bom mesmo.
14: Dona Gegê, muito obrigado mais uma vez aqui pela receptividade, sempre que a gente vai conversar com a senhora. Parabéns mais uma vez aí pela mãe que a senhora é e até uma próxima oportunidade.
13: Muito obrigado, digo eu, viu? Você sempre me pegando no meu pé, mas eu gosto muito de você, você sabe.
14: Obrigado. Estamos aqui com a vice-prefeita Rosa, que está participando aqui também da sessão especial Dia das Mães. Uma sessão muito bonita, câmara lotada e uma homenagem realmente merecida a vocês, mamães. Satisfação, boa noite.
15: Boa noite, Wilson. Boa noite, os ouvintes da Visão. Eu te agradeço, Wilson, por estar aqui levando as notícias, compartilhando as notícias para os nossos ouvintes aqui do nosso município e dizer que é uma satisfação muito grande ver essa Câmara de Vereador fazendo essa grande homenagem às nossas mães do nosso município. E eu fico muito feliz que o presidente da casa, junto com os vereadores, se escolheu nos representando as escolas, viu? Porque as professoras, os funcionários, os servidores públicos do nosso município tratam nossos filhos muito bem, cuidam muito bem. Então, assim, é de grande importância, estou muito feliz. E, assim, por ser uma mãe atípica também, eu me tornei uma mãe mais corajosa, mais forte. E, assim, estou muito feliz por estar aqui compartilhando, presenciando essa noite tão importante que é na noite de hoje.
14: O presidente Neto e os demais vereadores acertaram com essa sessão, né?
15: Acertaram, sim. Porque, como acabei de falar, né? Convidaram os professores para homenagear e os representantes das escolas. Eles sabem que, principalmente a vereadora Selma, que é professora, sabe a grandiosidade que é os professores, a luta na escola para educar os nossos filhos. E eu estou muito feliz, ele está de parabéns.
14: Obrigado, Rose, e parabéns.
15: Parabéns a todas as mamães do nosso município, um abraço no coração de cada uma.
14: Bom, deixa eu chegar aqui também na nossa palestrante da noite, né, que é a Miriam Lima, ela que é psicóloga e abordou hoje aqui a temática mãe, amor que educa, força que transforma e exemplo que inspira. Para quem não pôde estar presente aqui, agora milhares de pessoas estão nos ouvindo na rádio, qual foi a sua intenção em abordar essa palestra e qual a mensagem, né, que essa noite deixa aí para essas mamães? Satisfação, boa noite.
16: Boa noite, obrigada. Primeiro eu quero parabenizar a Câmara Municipal aqui de Vereadores por essa iniciativa brilhante, por lembrar e acolher as mães, e a mensagem foi ajudar essas mães a perceberem que existe de fato, né, a vivência da maternidade é permeada de culpa, de autocobrança, mas que elas possam conseguir conectar com esse amor que tem inspirado, com essa força que tem transformado essa relação mãe-filho e também com o exemplo de cada um. Mas a mensagem principal é: não existe mãe perfeita, mas existe mãe presente. Esse é o nosso desejo, que as mães sejam presentes emocionalmente na vida de cada filho.
14: Eu pude também perceber ali que o tempo todo a senhora enfatizou que as mães cuidam, mas elas também precisam ser cuidadas.
16: Exatamente, porque as mães, elas têm dificuldade de se permitir esse autocuidado. E a mãe que não se cuida, ela vai ter dificuldade de cuidar. Então esse é um outro convite feito às mães e a você que não veio. Essa reflexão, qual é o espaço que você tem colocado na sua vida para esse autocuidado? Porque a mãe precisa se reabastecer para conseguir estar inteira nessa relação da mãe e filho.
14: Câmara lotada, como a senhora já destacou, a diretoria da Câmara realmente acertou com essas sessões temáticas. Qual é o argumento que a senhora utilizaria para que essas sessões elas continuem, né? Não só aí homenageando as mães, mas também outras pessoas.
16: Com certeza, considero um momento, uma iniciativa relevante relevante e tenho certeza que tem diversas temáticas que podem ser contempladas e vejo a Câmara já com essa iniciativa como uma oportunidade de poder aqui estar abraçando diversos públicos, juventude e pais também, né? Por que não pensar nessa paternidade? Mas enfim, resumindo aqui, acho que o argumento é esse espaço de troca, esse espaço de compartilhar experiência e esse espaço também de acolhimento, ele é de fundamental importância para a sociedade, com certeza que para o povo de Palmas de Monte Alto.
14: Lia, muito obrigado, parabéns aí pela palestra, né? Já é a segunda oportunidade que a gente tem de te acompanhar, a senhora esteve na jornada pedagógica, agora nessa sessão temática, e sempre trazendo aí excelentes reflexões e compartilhando, né, vivências muito bacanas aí para a nossa sociedade. Parabéns e até uma próxima oportunidade.
16: Muito obrigada, é uma alegria estar aqui de volta nessa terra, desse povo querido, e dizer que estou sempre à disposição do município e mais uma vez parabenizar também pela organização, pela iniciativa. O meu abraço a vocês.
14: Bom, estamos aqui agora com a vereadora Adriana Santos, vereadora Adriana Santos, que também é mamãe, inclusive está gestante, né, o que torna ainda aqui mais especial esse dia de hoje. É, o significado dessa sessão, tanto para as homenageadas, como também para você, enquanto mãe, Adriana. Satisfação, boa noite.
17: Boa noite, Wilson. Boa noite aos ouvintes da Rádio José FM. Para nós, mulheres, nós, mãe, é uma satisfação muito grande. É uma honra, né, para nós sermos homenageadas, porque o Dia da Mãe é todos os dias, né? E para mim é um ano mais que especial, porque passei o Dia das Mães com a minha Helena no forninho e logo em breve, se Deus quiser, estarei com ela nos braços. Então, para mim, é mais do que importante, mais do que gratificante ser mãe, é me doar cada dia mais.
14: A palestra da Miriam lhe tocou profundamente, as mensagens que ela compartilhou aqui, o que você conseguiu extrair, Adriana?
17: Wilson, foi uma palestra excelente, uma palestra muito ampla, que eu sei que todas as mães que esteve aqui presente nessa noite de hoje, levou um pedacinho, um pouquinho dela para casa. Uma palestra forte, onde nos incentiva cada dia mais sermos mães fortes, corajosas e guerreiras. Então agradecemos de coração a palestrante Miriam por essa noite, por essa palestra agradável e muito reflexiva.
14: Adriana, muito obrigado, parabéns aí pelo dia especial, Dia das Mães, e até uma próxima oportunidade.
17: Eu que agradeço e desde já desejo a todas as mamães montealtenses um feliz Dia das Mães e que Deus abençoe todos nós.
14: Bom, estamos aqui com o presidente da Câmara, Domingos Neto, saindo aqui de mais uma sessão, e hoje uma sessão temática especial, Dia das Mães, auditório lotado. Qual o significado para o senhor, a avaliação dessa sessão? Satisfação, boa noite.
18: Boa noite, Wilson. A sessão foi positiva. Hoje se realiza o segundo ano que nós fazemos aqui a sessão temática em homenagem às mães. Nós sabemos que a mãe, ela é a base da família, porque é por meio dela que tem o homem, que tem o profissional, que tem diversas profissões, e a mãe não poderíamos deixar de estar nesse momento reconhecendo isso. E acima de tudo, o amor de mãe é comparado ao amor de Deus. A própria Bíblia já disse isso. Então, portanto, a Casa Legislativa, ela abre essa sessão temática com esse pensamento de estar aqui fazendo homenagem a essas mães, em especial as mães que trabalham na educação.
14: A palestrante convidada, né, que foi a psicóloga Miriam, ela trouxe aqui realmente uma reflexão muito importante e um conteúdo muito significativo. Qual é a reflexão, qual a avaliação do presidente, o que o senhor conseguiu extrair, que o senhor gostaria de compartilhar aqui também, para quem não pôde estar presente?
18: Então, Wilson, quem não veio, perdeu, mas embora nós somos muito gratos, porque essa casa nunca lotou igual lotou hoje, assim, eu pude assim até sentir uma sensação de um clima de posse de resultado de eleição, de prefeito, de vereadores, pois aqui lotou, né, esse auditório dessa Casa Legislativa, do qual nós até pedimos, né, a cada uma mãe que talvez não teve o seu assento adequado, que tivemos que improvisar, desculpas.
14: E as sessões temáticas continuarão, né, porque pelo que nós ouvimos aqui, principalmente dos homenageados, aprovação unânime, presidente.
18: Wilson, eu penso que foi uma decisão acertada, né, que a mesa diretora teve na condução da minha pessoa como presidente dessa casa, com o apoio de todos os colegas vereadores que sempre quando eu conclamo para essas sessões temáticas, eles têm chegado junto, bem como as sessões itinerantes. Nós vamos continuar nessa meta, vamos continuar trabalhando para que possamos estar atraindo ainda mais as pessoas do qual nós representamos para a Casa Legislativa.
19: Muito obrigado pela entrevista, parabéns e pela sessão e até uma próxima oportunidade.
18: Wilson, eu gostaria ainda de ressaltar a palestra da nossa psicóloga Miriam, que ela trouxe realmente uma mensagem que falou aos corações de cada mãe. Então, a nossa intenção é essa, é atingir, é alcançar cada mamãe, que eu tenho certeza que cada uma que adentrou essa casa, ela não saiu como entrou, ela saiu de forma mais consciente, mais tranquila e com amor ainda maior.
19: Obrigado, presidente.
18: Eu que agradeço a você e dizer também que você foi mencionado na sessão temática como um filho exemplar, e filho exemplar em Palmas de Monte Alto, na Bahia e no mundo, precisa ter, porque o filho que honra teus pais, ele tem mais dias na terra que o Senhor teu Deus te dá. Então, portanto, você é um privilegiado. Que Deus abençoe você e sua mãe.
20: Senhor, obrigado por mais um dia. A Ti agradecemos por nos abençoar com a Sua presença, livrando-nos dos males, da inveja, dos maus espíritos. Obrigado, Senhor, pelo poder que nos concede ao direito de andar livremente, sob a Sua graça. Obrigado, Senhor, pela sabedoria que nos dá, mesmo que ínfima aos Teus olhos, mas que nos permite conhecer os Seus ensinamentos, as Suas palavras de justiça e bondade. Obrigado, Senhor, pela luz do sol, pela força da natureza que nos permite dela tirar o alimento de cada dia. Obrigado, Senhor, pelo milagre da vida, pelos nossos filhos. Ensina-nos, Senhor, a combater a ira e a perdoar nossos inimigos cada vez mais. Cubra-nos com Seu manto. Dedique ao Seu servo, Senhor, todo o Seu amor. Perdoa-nos pelas nossas falhas, pois sabe, Senhor, que somos pequenos diante da Tua sabedoria. Em nome do Pai, do Filho e do Espírito Santo. Amém.

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7: 2:05.

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0: Quero sacudir essa galera agora.
1: Eu também quero.
0: Todo mundo com as mãos pra cima de novo.
1: Assim.
0: Essa eu quero ouvir vocês, hein?

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1: 2h35.
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5: 3 e 4.

vocês que me acompanham, sabe que eu sou muito fã de um cara daqui de Recife, que a música dele é toda a minha expressão hoje. Puxa aí, vai. No sax.

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3: 5 e 2.
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3: 5:33.
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12: Muito bem, estamos chegando, hein? Por aqui sempre são S607, Rádio Visão FM Mistério, a Rádio Campeira e Badula, aí nos 87.9 MHz. Visão FM, a primeira no coração da cidade. A rádio que tem o seu jeito, hein? Tá na visão? Tá bom demais, hein? Visão FM. Tá aí, confira comigo, são 18:06. Bom, então, mais uma edição do programa, hoje terça-feira, dia 12 de maio de 2026. Mais uma noite sem você, Leonardo.

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Seguimos a programação, tá chegando Zé Henrique e Gabriel para cantar pra gente, né? Cantando Instinto Animal. Na cidade são 18 horas e 15 minutinhos. Para você que tá ligadinho com a gente, uma ótima noite, né?

0: som do Daniel aqui na programação, né? Quem era eu? Chris Ralph, cheiro de shampoo lá no começo do modo. Também tivemos Zé Henrique Gabriel, né? Extinto Animal. Muito bem, são 18 horas e 26 minutinhos para você que tá ligadinho com a gente, ó.
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0: É a rádio que tem o seu jeito, hein? Na Visão são 18h27. Aline lá na Iracema tá ligadinha no programa, né, Aline? Uma ótima noite pra vocês aí da Iracema. Aí conectado com a gente, né? Nossa amiga Aline, né? Lá do Bar Pôr do Sol, né, Aline? Tá lá conectada com a gente, acompanhando aí o programa Rádio Manil, quadro melhor do sertão. 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

Henrique Gabriel. Participação Gino Gelo. Brasil tá cheio. 18h46. Pulando aí para 47 minutinhos, né? Vamos voltar aqui, dar um giro aqui nos nossos parceiros. 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Muito bem, vamos nessa, né? Descendo aqui as últimas de hoje. Volta amanhã, se Deus quiser, às 5 da madruga. A gente retorna, né? Conto com a audiência de vocês. Chega mais cedo, né? Pode ligar o ratinho mais cedo. Espera a gente, que 5 horas nós estaremos por aqui, tá? 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Sempre conectado com a gente também. Forte abraço, amanhã a gente volta. 5 da madruga.

0: Está no ar a Voz do Brasil. As notícias do governo federal que movimentaram o país no dia de hoje.
1: Olá, uma boa noite.
0: Boa noite para você que nos acompanha em todo o país.
1: Quarta-feira, 12 de maio de 2026.
0: Vamos ao destaque do dia: mais de 11 bilhões de reais no combate ao crime organizado.
1: O governo do Brasil lança plano com foco na desarticulação financeira e operacional de facções criminosas.
0: O presidente Lula destaca a união com estados e municípios para enfrentar a violência e garantir a segurança de todos os brasileiros.
2: O território será devolvido ao povo brasileiro de cada cidade e de cada estado.
1: E ainda, o governo do Brasil zera impostos de importação sobre compras internacionais, a chamada taxas das blusinhas.
0: O imposto vale para importação de produtos de até 50 dólares, cerca de 250 reais.
1: E você vai ouvir também prevenção e controle aos incêndios florestais.
0: Novos equipamentos foram entregues para reforçar a ação no Cerrado e Pantanal.
1: Um investimento de 150 milhões de reais do Fundo Amazônia, Gabriela Noronha.
3: Os equipamentos entregues vão fortalecer a atuação em áreas de difícil acesso e reduzir o tempo de resposta aos incêndios no Cerrado e Pantanal.
0: Hoje, na apresentação da Voz do Brasil, eu, Luciana Vasconcelos e Nazi Brum.
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0: Plano para combater o crime do país.
1: O programa Brasil contra o Crime Organizado conta com investimentos e financiamentos que ultrapassam os 11 bilhões de reais.
0: Entre as ações previstas está a asfixia financeira do crime organizado para atingir fluxos ilícitos e lavagem de dinheiro.
4: O programa Brasil contra o Crime Organizado conta com quatro eixos. O primeiro mira a estrutura financeira das organizações criminosas, como, por exemplo, a lavagem de dinheiro. Para isso, o país vai ampliar as forças integradas de combate ao crime organizado, que farão operações interestaduais de alta complexidade, como explicou o secretário nacional de Segurança Pública, Francisco Veloso.
5: O crime organizado, diferente de outros tipos penais, tem um objetivo muito claro. Claro, ele quer ter lucro. Para isso, nós temos as forças integradas de combate ao crime organizado em todos os estados. E nós vamos criar ficos nacionais. Abriremos em São Paulo, no Rio, no Nordeste, no Sul e no Norte.
4: Outro eixo busca melhorar a investigação de homicídios, com fortalecimento das polícias científicas, dos institutos médicos legais e da rede integrada de bancos de perfis genéticos. O último ponto busca desarticular o mercado ilegal que abastece as organizações criminosas, a partir do tráfico de armas, munições, acessórios e explosivos. O programa prevê a criação da Rede Nacional de Enfrentamento do Tráfico de Armas. O ministro da Justiça e Segurança Pública, Wellington Lima e Silva, ressaltou a importância da participação dos estados e municípios no trabalho conjunto.
5: É fundamental que cada um dos agentes de segurança aqui tome o plano como seu. O programa é do Brasil. O programa não é só do governo federal. O programa é do Brasil e de cada um dos cidadãos para que nós possamos viver sem medo.
4: O presidente Lula destacou a união necessária para combater o crime organizado e disse que o plano vai devolver o Brasil aos brasileiros.
2: O território será devolvido ao povo brasileiro de cada cidade e de cada estado, para que a gente possa dizer ao mundo que muitas vezes o criminoso não é o pobre, não é o negro, não é o desempregado que está num bairro pobre. Muitas vezes o responsável está no andar de cima, engravatado, tomando uísque e zombando da nossa cara.
4: Para colocar o programa Brasil contra o Crime Organizado em prática, o governo prevê mais de R$1 bilhão em recursos diretos já em 2026. São quase 390 milhões para combater o fluxo de dinheiro ilegal, 330 milhões para reforçar presídios, 201 milhões para investigação de homicídios e 145 milhões para enfrentar o tráfico de armas. Além disso, será criada uma linha de crédito de 10 bilhões de reais para estados e municípios investirem em equipamentos, tecnologia e estrutura para as forças de segurança. Reportagem Márcia Fernandes.
1: E a gente segue falando sobre esse plano lançado hoje, mais especificamente sobre o eixo voltado às políticas penais.
0: Está prevista a criação do Centro Nacional de Inteligência Penal, além da aquisição de equipamentos, realização de operações nacionais e capacitação de servidores.
1: E para falar mais sobre o assunto, temos conosco ao vivo pela internet o secretário nacional de políticas penais, André Garcia. Boa noite, secretário.
6: Boa noite, Luciana. Boa noite, Nazi Brum. Boa noite a todos os nossos ouvintes.
1: Secretário, no que se refere às políticas penitenciárias, o que o senhor pode falar para a gente sobre as medidas que serão adotadas e os investimentos que serão feitos, inclusive em presídios estaduais?
6: Bem, o nosso programa, ele teve uma premissa importante, que foi a orientação do presidente Lula e do ministro Wellington César, de também aproveitar o que vinha dando certo, experiências exitosas e programas do governo junto com os estados e o Distrito Federal, que já estavam funcionando e que precisavam de certa forma de maior robustez e maior aporte financeiro. Essa premissa, por exemplo, foi a que regeu o eixo 1, que trata de asfixia financeira do crime organizado, e isso teve e que teve como parâmetro a recente Operação Carbono Oculto, uma operação que foi realizada em parceria com a Receita Federal, Polícia Federal e o Estado de São Paulo, e foi muito exitosa porque atingiu fortemente a criminalidade organizada entranhada em instâncias de poder econômico que comumente não são atingidas em operações policiais. A mesma premissa nós usamos no sistema penitenciário, porque nós temos um modelo de excelência que é administrado pelo governo federal, que é o sistema penitenciário federal, seguro, rígido, que permite um controle e monitoramento de diversas lideranças criminosas no nosso país. São 5 unidades, 5 presídios federais estão espalhados pelo país e são administrados pelo governo federal. E a nossa pretensão é, após identificadas as unidades, os presídios nos estados que precisavam, porque abrigavam lideranças criminosas locais, precisavam de uma elevação do padrão de segurança, foi exatamente isso. Elevar o padrão de segurança para protocolos, treinamentos, capacitações e, importante, equipamentos de segurança similares ao que nós aplicamos nos presídios federais. E assim, isolar lideranças criminosas, não permitir que essas lideranças impactem na segurança pública do cidadão e da cidadã brasileira.
0: Secretário, uma das estratégias, como o senhor falou, é isolar essas lideranças criminosas. E uma das ideias é interromper a comunicação entre esses detentos. O que está previsto nesse plano?
6: Bem, há um conjunto de ações que tem esse objetivo. Primeiro, reforçar, robustecer os protocolos de segurança nessas unidades dos estados, treiná-los, que é para aplicação de protocolos rígidos, semelhantes ao que são aplicados no sistema penitenciário federal. Não há incidência, para que o nosso ouvinte, também quem está nos vendo aqui pelas redes sociais, não há incidência de celulares nem de objetos ilícitos nas penitenciárias federais. E nós queremos isso em todas as penitenciárias que nós escolhemos como mais sensíveis em todos os estados. Não queremos objetos ilícitos, não queremos celulares e não queremos nenhum tipo de droga ou arma branca ou qualquer outro tipo de artefato que seja utilizado contra os policiais penais, contra a sociedade. E essa foi a premissa, como eu disse, que foi implementada, que está sendo implementada, que será implementada com o nosso programa Brasil contra o Crime Organizado. Além do treinamento, nós vamos doar equipamentos que vão elevar o nível de segurança, treinar os policiais e servidores também para a utilização desses equipamentos. Por exemplo, eu posso dizer aqui, drones modernos para vigilância, kits de varredura eletrônica que vão permitir levantar onde há aparelhos eletrônicos ligados ou desligados, celulares em presídios, identificar onde estão esses celulares e retirá-los das celas, se for o caso, aparelhos de raio-x, scanners corporais, e também o governo federal, de forma inédita, vai realizar a contratação de bloqueadores de celulares e vai com essa contratação disponibilizar para que os estados possam, nas unidades, aplicar essa tecnologia de silenciamento de comunicação. Então, além disso, nós vamos realizar operações programadas, que são operações voltadas para identificar esses equipamentos, esses aparelhos eletrônicos nessas unidades e retirá-las, que são as operações modo avião, que nós denominamos assim. Usamos um equipamento que permite o rastreamento de aparelhos eletrônicos, que são equipamentos nossos aqui da Secretaria Nacional de Políticas Penais e também e da Polícia Penal Federal, e também a operação MUTI, que é a operação organizada com os estados para retirada desses celulares e de qualquer outro material ilícito que esteja nas prisões. Ou seja, vamos atuar com inteligência, equipamentos, treinamento e operações policiais intensas, de modo a não permitir que haja comunicação desses presídios, de indivíduos custodiados nesses presídios, para além dos muros das unidades penais.
1: Secretário, como é que vai funcionar esse Centro Nacional de Inteligência Penal? Ele vai ter ações integradas aí com todos os estados?
6: Exato, ele vai nos ajudar inclusive na coordenação dessas operações que hoje nós coordenamos aqui diretamente da Secretaria, as operações MUTI e Modo Avião, que são operações nacionais realizadas em diversos estados ao mesmo tempo. Vai congregar também policiais penais das diversas polícias estaduais, vai permitir um maior fluxo de informações, num modelo muito semelhante ao que se chama de Centro de Fusão de Informações, ou nos Estados Unidos conhecido como Fusion Centers, que são centros em que estão todas as agências policiais, no nosso caso, todas as polícias, representantes de todas as polícias penais, inclusive a federal, que vão conviver, trocar informações, coordenar operações e dar um dinamismo maior às ações no ponto de vista nacional.
0: Então tá ótimo, secretário. É uma área muito importante e o governo está de olho nisso, então, né?
6: Exatamente, é uma área fundamental para a segurança pública do cidadão brasileiro, né? É onde tudo começou, porque as organizações criminosas surgiram nos presídios e vão terminar, porque a determinação do governo é essa: controlar e manter esses indivíduos isolados e não permitir que haja comunicação nem influência na vida do cidadão que vive fora dos muros dos presídios.
1: Bom, nós conversamos com André Garcia, secretário nacional de Política Penal. Secretário, muito obrigado pela entrevista à Voz do Brasil.
6: Eu que agradeço a oportunidade, estou aqui sempre à disposição de vocês e dos nossos ouvintes.
0: O período de seca está começando na região central do Brasil.
1: E com ele vem o maior número de ocorrências de incêndios florestais.
0: Viaturas e equipamentos que vão ajudar no combate ao fogo foram entregues hoje pelo governo federal.
1: Os investimentos são do Fundo Amazônia e pela primeira vez serão aplicados nos biomas Cerrado e Pantanal.
3: Caminhões especializados no combate a incêndios florestais, caminhonetes 4x4 equipadas, sopradores e aeronaves remotamente pilotadas. Os equipamentos entregues nesta terça-feira vão fortalecer a atuação em áreas de difícil acesso e reduzir o tempo de resposta aos incêndios no Cerrado e Pantanal. O investimento total de R$150 milhões vem do Fundo Amazônia, administrado pelo Banco Nacional de Desenvolvimento Econômico e Social, BNDES. Segundo o ministro da Justiça e Segurança Pública, Wellington César Lima, esse é o maior investimento já realizado pelo governo federal para ampliar o combate aos incêndios florestais. O ministro destacou ainda que a entrega vai agilizar o trabalho de combate ao fogo.
7: Cada minuto reduzido no tempo de resposta significa menos destruição ambiental, menos prejuízo econômico e mais proteção para a população brasileira.
3: Os equipamentos vão beneficiar os corpos de bombeiros militares do Piauí, Bahia, Goiás, Minas Gerais, Mato Grosso do Sul e Distrito Federal, além da Força Nacional de Segurança Pública e Brigadas Florestais. A medida faz parte da Política Nacional de Manejo Integrado do Fogo, criada em 2024 e gerida pelo Ministério do Meio Ambiente e Mudança do Clima. O ministro da pasta, João Paulo Capobianco, lembrou que o governo também tem fortalecido planejamento e alcançado bons resultados no combate aos incêndios florestais.
8: Atualmente nós temos reuniões a cada 2 meses com os maiores meteorologistas do Brasil e do exterior para monitorar permanentemente os cenários de risco climático e de risco, portanto, de incêndios. Esse dado é traduzido em planejamento, é levado para a sala de situação e articula e organiza ação do governo federal. Nós, em 2025, reduzimos a área queimada no Brasil inteiro em 39%.
3: Esse é o primeiro investimento do Fundo Amazônia em biomas fora da Amazônia Legal. O fundo, restituído em 2023, após 4 anos de paralisação, já aprovou mais de 400 milhões de reais para apoiar os corpos de bombeiros de 9 estados da Amazônia Legal no combate a incêndios. Reportagem Gabriela Noronha.
0: O presidente Lula acaba de anunciar que zerou os impostos para compras de até $50 sobre compras internacionais online, tributos que ficaram conhecidos como taxa das blusinhas.
1: Segundo o secretário executivo do Ministério da Fazenda, Rogério Seron, essa medida só pôde ser anunciada após o combate ao comércio ilegal.
9: Isso só foi possível depois de um avanço muito significativo para regularizar o setor. O contrabando, que era uma marca presente nesse setor, ele foi eliminado. Agora um setor regularizado e continuará regular vai poder usufruir dessa isenção, dessa zeragem de tributação sobre esses produtos. Isso vai beneficiar a população mais carente, mais pobre, que utiliza muito dessas plataformas para adquirir produtos que são muito importantes para o seu dia a dia.
0: A mudança será publicada em edição extra do Diário Oficial de hoje e já passa a valer a partir de amanhã.
1: Estudantes com dívidas no Fundo de Financiamento Estudantil, FIES, podem realizar a renegociação de débitos a partir de amanhã por meio do Desenrola FIES.
0: Os contratos em atraso poderão ser quitados com desconto de até 99% sobre o valor da dívida.
1: A expectativa é atender mais de 1 milhão de estudantes.
10: Pode participar do programa quem teve contrato firmado até 2017 e que estava na fase de pagamento em 4 de maio de 2026. A negociação pode ser feita até 31 de dezembro deste ano. A expectativa é que mais de 1 milhão de estudantes sejam beneficiados com refinanciamento. O Desenrola FIES faz parte do novo Desenrola Brasil, programa lançado pelo governo federal no início deste mês para reorganizar a vida financeira de milhões de brasileiros e ampliar o acesso ao crédito em melhores condições. A medida, no entanto, não prevê a utilização do FGTS para abatimento das dívidas, como acontece em outras renegociações do Desenrola Brasil. Outra vantagem é para os estudantes que mantêm os pagamentos em dia. O programa oferece a possibilidade de quitação integral do débito com 12% de desconto sobre o saldo devedor. Para facilitar o atendimento, todo o processo de renegociação será realizado pelos canais digitais do banco responsável pelo contrato. No portal do Ministério da Educação foi publicada uma matéria com passo a passo da renegociação. Acesse gov.br/mec e saiba mais. Reportagem Talita Albuquerque.
1: E ainda sobre o Desenrola, mas desta vez para o agricultor familiar que está com as contas no vermelho.
0: O Desenrola Rural está a todo vapor com descontos de até 96% do valor da dívida.
1: A iniciativa quer melhorar a saúde financeira dos produtores rurais e facilitar o acesso ao crédito de olho na safra 2026-2027.
11: Nas praias de Tamandaré, no litoral do Pernambuco, Fabrício do Nascimento aprendeu a pescar com os avós e se dedica à atividade artesanal ao longo de 20 anos. Recentemente, decidiu aumentar a renda e investiu na criação de abelhas. Durante a pandemia, o novo negócio virou um problema. O que antes era investimento virou dívida, como relembra Fabrício.
12: E foi na época que eu comecei a tirar meu primeiro empréstimo em torno de R$ 2.500. Tive os problemas no decorrer da pandemia, não tive condições de pagar.
11: Foi só no ano passado que Fabrício conseguiu a tão esperada saúde financeira nos negócios. O produtor rural aderiu ao programa de renegociação de dívidas do governo do Brasil. Os descontos permitiram que ele limpasse o nome e pudesse sonhar alto.
12: Quitei essa dívida, investi na minha área da pesca e na área da apicultura. Eu estou querendo um investimento maior. Meu sonho é fazer minha agroindústria, para a produção de mel também.
11: O sonho de Fabrício e de outros agricultores rurais pode se tornar realidade com um novo Desenrola Rural. O programa permite renegociação e liquidação de débitos, com descontos que chegam até 96%, e atende quem tem débitos vinculados ao Programa Nacional de Fortalecimento da Agricultura Familiar, o PRONAF. Podem ser beneficiados agricultores familiares, assentados da reforma agrária, pescadores artesanais, povos e comunidades tradicionais e cooperativas da agricultura familiar. A expectativa é que os descontos ajudem os produtores a planejar a safra 2026-2027 2027, como explica a ministra do Desenvolvimento Agrário e Agricultura Familiar, Fernanda Machiavelli.
13: Nós conseguimos, no âmbito do Desenrola Brasil, reabrir um desenrola rural. Agora, nessa nova rodada, nós de novo temos condições muito favoráveis para essa renegociação. São descontos bastante convidativos para conseguir promover essa regularização das dívidas dos agricultores familiares. Nós esperamos que a partir do desenrola rural, os agricultores familiares voltem a acessar o crédito do Pronaf, estejam na produção de alimentos, participando ativamente da ampliação da nossa safra 2026-2027.
11: A adesão ao desenrola rural pode ser feita até 20 de dezembro de 2026. Para as dívidas do Pronaf ou contratadas junto a instituições financeiras, a regularização deve ser feita diretamente nessas empresas. Se o débito estiver na dívida ativa da União, é possível limpar o nome diretamente no site do Regularize. Mais informações sobre o desenrola rural, acesse gov.br/MDA. Reportagem Edinaldo Júnior.
0: E hoje a ministra do Desenvolvimento Agrário e Agricultura Familiar, Fernanda Machiavelli, apresentou um balanço das ações voltadas ao setor.
1: Ela destacou as políticas voltadas às mulheres rurais, com a implementação de 110 mil quintais produtivos, que são espaços de produção diversificada de alimentos saudáveis, sementes e insumos, fundamentais para a soberania e a segurança alimentar.
0: A União Europeia retirou o Brasil da lista de países autorizados a exportar produtos de origem animal destinados ao consumo a partir de 3 de setembro.
1: Por meio de nota, o governo brasileiro informou que recebeu com surpresa a notícia e que tomará prontamente todas as medidas necessárias para reverter essa decisão.
0: O chefe da delegação do Brasil junto à União Europeia já tem reunião agendada para amanhã com as autoridades sanitárias do bloco.
1: O Brasil é o maior exportador do mundo de proteínas de origem animal e o principal fornecedor de produtos agrícolas ao mercado europeu.
0: Todas as informações sobre pré-natal, parto, puerpério, cuidados com o bebê, vacinação, alimentação, saúde mental e rede de apoio, tudo em um único lugar.
1: E agora disponível também pelo celular com mais praticidade e segurança.
0: É a nova caderneta brasileira da gestante, lançada hoje no Rio de Janeiro pelo ministro da Saúde, Alexandre Padilha.
14: Márcia Silva de Araújo, de Planaltina, no Distrito Federal, está grávida de 4 meses. É a sua terceira gestação, mas ela ainda toma todos os cuidados necessários nessa fase. As vacinas estão em dia e todo mês tem consulta de pré-natal.
15: Saio de uma, já tem outra no outro mês. E é um momento muito delicado, que a mãe tem que ser acompanhada, sim. Você está gerando um bebê, você tem que ter uma assistência da família e do posto de saúde. Eu acho muito importante.
14: Para facilitar e ampliar a organização de exames de pré-natal e dos cuidados com as mães e seus bebês, o Ministério da Saúde lançou nesta terça-feira a nova caderneta brasileira da gestante. A versão reformulada do documento reúne todas as informações da mulher desde a gravidez ao pós-parto. Outra novidade é que o conteúdo da caderneta agora vai estar integrado com o Meu SUS Digital. Tudo na palma da mão, para garantir um atendimento mais qualificado às gestantes, de acordo com o ministro da Saúde, Alexandre Padilha.
16: Nós temos 85% das equipes de saúde da família no Brasil inteiro que usam já o prontuário eletrônico do Ministério da Saúde. Então, a expectativa é que ele fique na mão da gestante, na mão dos profissionais de saúde, como se fosse a verdadeira bíblia da gestação, do cuidado das mulheres no nosso país.
14: O documento também traz informações de cidadania, como saúde mental, luto materno e parental e violência obstétrica. E tem espaço para registros específicos sobre o acompanhante, métodos de alívio da dor, posições para o parto, procedimentos a serem evitados e rede de apoio. Maria Silva de Araújo, do Início da Matéria, aprovou a novidade.
15: Vai melhorar bastante no sentido de facilitar a nossa vida. Hoje em dia também está sendo tudo digital. E aí eles vão passando do computador para o outro. Então, assim, é maravilhoso.
14: Além da versão digital, serão distribuídos 3 milhões e 200 mil exemplares da caderneta física em todo o Brasil. Reportagem Natália Koslick.
1: O acesso à caderneta brasileira da gestante é feito pelo aplicativo Meu SUS Digital, disponível para Android e iOS ou pela versão web da plataforma.
0: abertas as inscrições para o Fórum Nacional da Rede de Parcerias, promovido pelo Ministério da Gestão e da Inovação em Serviços Públicos.
1: O evento busca aprimorar as políticas públicas e o impacto dos serviços na vida do cidadão com mais de 204 redes de parcerias.
0: E essas foram as notícias do Governo do Brasil.
1: Uma realização da Secretaria de Comunicação Social da Presidência da República.
0: Com produção da empresa Brasil de Comunicação.
1: Fique agora com as notícias do Poder Judiciário e do Congresso Nacional. Uma boa noite.
0: Boa noite para você e até amanhã.
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18: Você vai ouvir agora notícias do Poder Judiciário.
19: STF pede novas providências de órgãos para aprimorar transparência das emendas parlamentares.
20: STJ afasta indenização do DPVAT em acidente ocorrido durante prática de crime.
19: Justiça do Trabalho registra mais de 600 mil casos de assédio moral.
20: Boa noite, eu sou Marcela Luiza.
19: E eu sou Marcelo Della Libera.
20: Supremo Tribunal Federal pede novas providências para reforçar a transparência e o controle sobre as emendas parlamentares.
19: A decisão é do ministro Flávio Dino e envolve órgãos de fiscalização do Senado, do governo de São Paulo e da Justiça Eleitoral. Carolina Chaves.
21: Na decisão, Flávio Dino pediu ao Tribunal de Contas da União informações sobre o funcionamento de um painel de acompanhamento das emendas parlamentares e cobrou esclarecimentos da Controladoria Geral da União sobre limitações na estrutura do órgão. O ministro também quer explicações do Senado sobre a possibilidade de ampliar regras contra nepotismo envolvendo suplentes de senadores e familiares. Já o governo de São Paulo deverá esclarecer suspeitas de acordo político relacionado à destinação de emendas de bancada federal.
22: A decisão ainda determina que assembleias legislativas e a Câmara Legislativa do Distrito Federal comprovem a adaptação das regras locais ao modelo federal de execução das emendas. O relator também encaminhou ao Tribunal Superior Eleitoral e à Procuradoria-Geral Eleitoral pedidos de análise sobre possíveis riscos de uso irregular de emendas parlamentares em campanhas eleitorais.
23: A indenização do extinto seguro DPVAT não é devida se o acidente de trânsito ocorreu durante a prática de crime.
19: Esse posicionamento é do STJ. Fátima Uchoa.
24: Um homem roubou uma motocicleta com a qual logo depois sofreu acidente de trânsito. Ele pediu a indenização do seguro obrigatório DPVAT, que hoje está extinto, e a Justiça do Paraná determinou o pagamento. No entanto, a quarta turma do STJ deu provimento ao recurso especial da seguradora. Para a ministra relatora Isabel Galotti, a existência de conduta dolosa da vítima afasta a cobertura securitária quando o risco é deliberadamente provocado, como no caso do roubo de veículo com uso da motocicleta subtraída.
20: Justiça do Trabalho registra mais de 600 mil casos de assédio moral.
19: O levantamento considerou o período de 2020 a 2025. William Nascimento.
25: Nos quatro primeiros meses de 2026, já foram formalizadas mais de 30 mil ações por assédio moral. Ele está no comentário constrangedor, na punição injusta, na intimidação, em situações que afetem a dignidade de quem trabalha e causem danos à saúde física e mental. E a empresa é responsável por atitudes como essa. Se não cuidar do ambiente de trabalho, pode responder por isso. E esse é o alerta do coordenador-geral do programa Trabalho Seguro, ministro Agra Belmonte. Investimento é prevenir. Custo é a empresa ter de pagar indenizações.
20: A partir do dia 15 de maio, pré-candidatos já podem começar a arrecadar dinheiro para financiar as campanhas das eleições gerais de 2026.
19: Um dos meios de arrecadação é por meio do financiamento coletivo, conhecido como vaquinha virtual. Estevam Furtado.
26: A vaquinha virtual já foi usada nas eleições de 2018, 2020, 2022 e 2024. O modelo, também chamado de crowdfunding, permite arrecadar recursos pela internet, por sites, aplicativos e plataformas digitais. As empresas que oferecem esse serviço precisam estar cadastradas e aprovadas pelo Tribunal Superior Eleitoral, além de serem contratadas antes por pré-candidatos ou partidos, conforme prevê a Lei das Eleições. A página sobre financiamento coletivo já está disponível no portal do TSE. Até agora, 4 empresas foram aprovadas para atuar nas eleições de outubro e outras 2 estão com cadastro incompleto.
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20: Uma boa noite.
19: Boa noite.
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2: Está no ar o Jornal do Senado. Eu sou Paula Groba e estes são os destaques de hoje do Jornal do Senado, que começa agora. Plenário aprova renovação automática da CNH para bons motoristas. Avança projeto que endurece punições para fraudes no mercado financeiro. Aprovadas regras mais rígidas para o fechamento de escolas rurais. Boa noite. Motoristas com bom histórico no trânsito garantiram mais facilidade para renovar a carteira de habilitação. O plenário aprovou hoje a medida provisória que permite a renovação automática da CNH para condutores inscritos no Registro Nacional Positivo de Condutores, cadastro que reúne quem não cometeu infrações de trânsito no período de 12 meses. Mas o texto aprovado pelo Congresso inclui ainda a necessidade de exame médico para a renovação. A proposta segue agora para a sanção presidencial. Os detalhes com o repórter Alexandre Campos.
3: Relator da medida provisória, quando o texto esteve na comissão mista, o senador Renan Filho, do MDB de Alagoas, afirmou que dificultar o acesso à CNH impede que muitas pessoas entrem no mercado de trabalho.
4: É por isso que o Brasil vive, de certa maneira, um apagão de motoristas de caminhão, especialmente os caminhões de grande porte, porque a burocracia afugenta o jovem da primeira habilitação e, ao fazê-lo, afugenta também a formação de condutores profissionais.
3: A renovação automática da CNH deverá ser precedida de exames de aptidão física e mental. Essa exigência foi novidade, já que não constava no texto original da MP. Renan Filho acatou emenda para reintroduzir essa obrigatoriedade. De acordo com o texto aprovado, o motorista habilitado poderá optar pela CNH digital gratuita caso prefira não pagar pelo documento físico. A MP, que segue para sanção, ainda prevê a correção anual pelo IPCA dos valores referentes aos exames de aptidão física e mental e de avaliação psicológica a serem fixados nacionalmente pela União.
2: E brasileiros que sofrem com dores persistentes por meses ou até anos poderão ter atendimento mais especializado no SUS. O plenário aprovou um projeto que estabelece regras para o cuidado de pessoas com dor crônica na rede pública de saúde. A proposta garante atendimento integral aos pacientes e cria o Dia Nacional de Conscientização e Enfrentamento da Dor Crônica em 5 de julho. O texto segue para a sanção presidencial. Carros abandonados em ruas e terrenos públicos, além de prejudicarem a paisagem urbana, podem acumular água, atrair vetores de doenças e causar danos ao meio ambiente. E para enfrentar esse problema, a Comissão de Meio Ambiente aprovou um projeto que obriga os proprietários a retirar os veículos abandonados que representem risco à saúde pública ou ao meio ambiente. Os detalhes com Patrícia Oliveira.
5: O projeto do senador Confúcio Moura, do MDB de Rondônia, foi relatado pela senadora Tereza Cristina, do Progressistas de Mato Grosso do Sul.

0: Cristina.
1: Com isso, damos um passo concreto para reduzir impactos ambientais, organizar o setor e transformar passivos em oportunidades econômicas.
0: Empresas de desmontagem também terão de tratar corretamente fluidos e resíduos poluentes. O projeto segue para análise da Comissão de Assuntos Econômicos.
2: O senador Paulo Paim, do PT do Rio Grande do Sul, elogiou o programa Brasil contra o Crime Organizado, lançado pelo governo federal. Segundo ele, a iniciativa articula inteligência, integração entre os entes federativos e mais de 11 bilhões de reais em investimentos para o enfrentamento das facções criminosas. Paim destacou que o programa prevê ações contra a lavagem de dinheiro, o tráfico de drogas e o crime organizado nos presídios, além de medidas para aumentar a elucidação de homicídios. O senador também defendeu a importância de políticas sociais, educação e geração de emprego no combate à criminalidade.
3: O crime organizado não se combate apenas na ponta, no confronto direto. É preciso atingir suas estruturas, suas fontes de financiamento, sua capacidade de articulação e o seu poder de infiltração. Não basta prender executores, é preciso prender, mas também desmontar os esquemas de lavagem, recuperar ativos e cortar o fluxo ilícito que sustenta essas organizações.
2: Já o senador Esperidião Amin, do PP de Santa Catarina, criticou a decisão do ministro do STF, Alexandre de Moraes, que suspendeu a aplicação da lei da dosimetria até a análise do plenário da corte. Segundo o parlamentar, a medida representa interferência em uma decisão do Congresso Nacional. Amin também defendeu a revisão das penas aplicadas aos envolvidos nos atos de 8 de janeiro e afirmou que o Congresso deve avançar no debate sobre a anistia aos condenados.
4: Se ele acha que a lei é inconstitucional, ele tem que submeter imediatamente. Mas a lei entra em vigor. Quer dizer, agora o ônus da decisão do Supremo é do cidadão que foi beneficiado pela dosimetria. Quer dizer, a decisão soberana do Congresso fica condicionada ao despacho monocrático.
2: Dinheiro desviado, balanços maquiados e investidores enganados. Fraudes no mercado financeiro que podem causar prejuízos bilionários e abalar a confiança na economia passaram a ser alvo de regras mais duras no Senado. A Comissão de Assuntos Econômicos aprovou hoje um projeto que prevê a prisão para fraudes contábeis e a manipulação de informações que levem investidores ao erro no mercado de capitais. Os detalhes com a repórter Marcela Cunha.
5: A proposta da senadora Augusta Brito, do PT do Ceará, foi apresentada depois do caso das lojas americanas. O texto aprovado pune a fraude contábil, como alterar balanços, informar dados falsos ou esconder operações realizadas pela empresa. A pena prevista é de 2 a 6 anos de prisão e multa. O relator, senador Oriovisto Guimarães, do PSDB do Paraná, afirmou que o texto foi ajustado para deixar mais claro o que deve ser considerado crime, sem gerar insegurança jurídica no mercado de ações.
6: É preciso que essa legislação seja muito objetiva. Até porque nesse mercado de ações é impossível a qualquer administrador garantir resultados. Tá? É sempre uma dúvida. Mercado de ações você pode ganhar e você pode perder. No Brasil ou em qualquer lugar do mundo. Então nós precisamos tomar muito cuidado na tipificação desses crimes para não criar insegurança jurídica e para não criar mais ilusão ainda para o aplicador.
5: A proposta também prevê aumento da pena quando a fraude causar grandes prejuízos, atingir muitas vítimas ou abalar a confiança no sistema financeiro. Em caso de condenação, o responsável poderá ficar impedido de exercer atividade empresarial ou ocupar cargos de direção, conselho ou gerência. O projeto segue para a Comissão de Constituição e Justiça.
2: E o fechamento de escolas em áreas rurais, indígenas e quilombolas poderá ter regras mais rigorosas no país. O Senado aprovou um projeto que impede que decisões baseadas apenas em custos definam um encerramento dessas unidades. A proposta que segue para a sanção presidencial determina que o fechamento dessas escolas leve em conta não só os critérios econômicos, mas também o impacto social, cultural e as condições de acesso dos estudantes à educação. O repórter Rodrigo Rezende tem as informações.
7: A Comissão de Educação aprovou uma proposta apresentada pelo então senador Messias de Jesus, do Republicanos de Roraima, que cria normas normas para o fechamento de escolas rurais, indígenas e quilombolas. A relatora da proposta, a senadora Jussara Lima, do PSD do Piauí, teve seu texto apresentado na comissão pela senadora

0: Senadora Damaris Alves, do Republicanos do Distrito Federal. Ela destaca que o fechamento de uma escola não pode levar apenas em conta o aspecto econômico.
1: Assegurar que decisões dessa magnitude não sejam tomadas de forma discricionária ou baseadas unicamente em critérios, presidente, de eficiência econômica, sem a devida consideração dos impactos sociais, culturais e pedagógicos.
0: A proposta prevê que, em caso de necessidade de fechamento da escola, será assegurado à comunidade escolar o prazo de um ano para a solução dos problemas gerados pelo fechamento. Um dos itens que deverá ser observado é um estudo da distância a ser percorrida pelos alunos em uma possível nova escola. A proposta segue para sanção presidencial.
2: Técnicos de Eliseu Caires, o Jornal do Senado fica por aqui. Acompanhe agora as notícias da Câmara dos Deputados. Boa noite e até amanhã.

0: Câmara dos Deputados. Deputados analisam política para enfrentar os efeitos da seca no semiárido.
1: Projeto suspende pagamento de financiamento agrícola devido ao El Niño.
0: Comissão aprova punição para casos de violência digital contra a mulher.
1: Boa noite. Comissão aprova punição para uso de IA em ações de violência contra a mulher. A repórter Maria Neves nos conta sobre os casos.
2: A Comissão de Constituição e Justiça da Câmara dos Deputados aprovou o projeto de lei que torna crime alterar ou criar fotos, vídeos e áudios com uso de inteligência artificial para praticar violência contra a mulher. Quem incorrer na prática ficará sujeito à reclusão de 2 a 4 anos, além de multa. De acordo com o novo tipo penal, é crime adulterar, criar, manipular ou produzir fotos, vídeos e áudios utilizando sistemas de inteligência artificial. Para que a conduta seja punida, a manipulação deve ter o intuito específico de causar constrangimento, humilhação, assédio ou ameaça à mulher no contexto de violência doméstica e familiar. O relator, deputado pastor Marco Feliciano, do PL de São Paulo, destacou que a violência digital, ao distorcer a realidade e promover humilhações, assédios e ameaças, aumentam a vulnerabilidade das vítimas, causando danos emocionais e sociais.
3: Esse tipo de violência digital, que muitas vezes ocorre paralelamente a agressões físicas ou psicológicas tradicionais, amplifica o controle e o abuso sobre as mulheres, dificultando ainda mais o processo de superação e denúncia. É fundamental que a legislação avance na mesma velocidade que as tecnologias, garantindo que crimes cometidos por meio de inteligência artificial sejam tipificados e punidos de maneira adequada.
2: Ao apresentar o projeto, o deputado Fred Linhares, do Republicanos do Distrito Federal, também argumentou que a rápida evolução tecnológica possibilita a criação e a disseminação de conteúdos falsos e prejudiciais que aumentam ainda mais a vulnerabilidade das mulheres e agravam o impacto psicológico e social para as vítimas. A proposta, que torna crime alterar ou criar fotos, vídeos e áudios com o uso de inteligência artificial para praticar violência contra a mulher, ainda terá de ser votada pelo plenário. Da Rádio Câmara de Brasília, Maria Neves.
0: Justiça. Silvio Antônio, do PL do Maranhão, defende proposta de sua autoria voltada à imparcialidade do judiciário, que determina uma quarentena para políticos que desejem ocupar cargos na magistratura. Para ele, os postos não podem ser utilizados como recompensas partidárias.
1: Silvio Antônio sustenta que o cidadão que necessita da justiça deve ser julgado com isenção e ser resguardado de decisões orientadas por agendas políticas e ideológicas. Ele entende que atualmente muitos representantes do judiciário tem desrespeitado essa determinação constitucional.
0: O PSOL entrou com uma ação direta de inconstitucionalidade no STF contra a redução de penas aos envolvidos nos atos de 8 de janeiro. Chico Alencar, do Rio de Janeiro, alega que a sessão do Congresso que derrubou o veto presidencial à matéria teve irregularidades.
1: Chico Alencar alega que qualquer anistia deve ser precedida de um debate com a população. Ele sustenta ainda que não houve arrependimento dos acusados para justificar o perdão e que a punição é necessária para proteger a democracia e garantir a ética na política nacional.
0: Sérgio Turra, do PP do Rio Grande do Sul, critica a decisão do STF que suspendeu a chamada lei da dosimetria, recentemente aprovada pelo Congresso Nacional. Ele afirma que a medida desrespeita a decisão da Câmara e do Senado.
1: Sérgio Turra pede abertura de processo de impeachment contra o ministro Alexandre de Moraes. Ele argumenta que o caso compromete a independência harmônica entre os poderes por invadir as competências do legislativo.
0: Relações Exteriores. Comando Novo do Rio de Janeiro critica a participação de brasileiros em uma embarcação interceptada por Israel próximo a Gaza. O deputado afirma que a missão tem caráter de propaganda política favorável ao Hamas e não de ajuda humanitária à população palestina.
1: Luiz Lima questiona a incoerência de grupos que se colocam como defensores de causas internacionais, mas não enfrentam a violência no Brasil. Para ele, ao libertar os brasileiros, Israel age com mais senso de justiça do que o STF, no caso dos condenados pelo 8 de janeiro.
0: Política. De acordo com o Marcon, do PT do Rio Grande do Sul, recentes operações da Polícia Federal indicam o envolvimento de lideranças da oposição no escândalo do Banco Master. O deputado critica a articulação de projetos que, segundo ele, beneficiavam instituições financeiras com recursos públicos.
1: Na visão de Marcon, partidos de oposição priorizam interesses do setor financeiro em detrimento de pautas trabalhistas, como o fim da jornada 6x1. O deputado defende o aprofundamento das investigações sobre a atuação de agentes políticos no caso.
0: Segurança Pública. Reginaldo Lopes, do PT de Minas Gerais, elogia o lançamento do programa Brasil contra o Crime Organizado. O parlamentar lembra que o governo federal já encaminhou ao Congresso propostas de combate às facções criminosas e de integração das forças de segurança pública.
1: Reginaldo Lopes informa que o governo prevê investimentos de 11 bilhões de reais em ações de segurança. O deputado também destaca operações da Polícia Federal para enfraquecer financeiramente grupos ligados ao crime organizado.
0: Alexandre Lindenmaier, do PT do Rio Grande do Sul, classifica como histórica a criação do Programa Nacional de Combate ao Crime Organizado, lançado pelo governo federal. Ele elogia a articulação entre União, estados e municípios, além dos investimentos previstos para o setor.
1: Na visão de Alexandre Lindenmaier, o programa prioriza o combate ao financiamento do crime, ao tráfico ilegal de armas e à atuação de facções dentro dos presídios. Segundo ele, a proposta também amplia o controle nas unidades prisionais e fortalece as ações de inteligência.
0: Paulão, do PT de Alagoas, cumprimenta o Poder Executivo pelo lançamento do programa Brasil contra o Crime Organizado. A iniciativa prevê investimentos de 11 bilhões de reais para atacar o poder financeiro de facções criminosas em todo o país.
1: Paulão cita relações entre grupos criminosos, banqueiros e refinarias, como exemplo de ligações a serem asfixiadas pelo programa. Para ele, a presença de autoridades dos três poderes na cerimônia de lançamento demonstra a união de esforços em torno da solução para o problema.
0: Patrus Ananias, do PT de Minas Gerais, critica a proposta que permite ao trabalhador usar recursos do FGTS para comprar armas de fogo e munições. O parlamentar defende o fortalecimento de políticas públicas de proteção à população, em vez de ações que ampliem o acesso a armamentos.
1: Patrus Ananias afirma que o enfrentamento da violência deve priorizar a estruturação das polícias, o controle de fronteiras e a luta contra o crime organizado. Na opinião do Congresso, o uso de recursos do FGTS para a compra de armas não contribui para a redução dos homicídios no país.
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0: Meio Ambiente. Avança nas comissões da Câmara a proposta que cria uma política para enfrentar os efeitos da seca no semiárido. A repórter Sofia Peçanha tem informações sobre o tema.
5: A Comissão de Meio Ambiente da Câmara dos Deputados aprovou o projeto que institui a política de convivência com a seca nordestina. A proposta prevê diretrizes para enfrentar os impactos da seca no semiárido brasileiro, por meio de ações como sistemas de monitoramento, planos de emergência para estados e municípios e investimentos em abastecimento de água. O texto destaca que a seca é um fenômeno natural e previsível da região, e por isso deve ser tratada com planejamento contínuo por parte do poder público. Entre os objetivos da política estão garantir acesso à água e alimentação, reduzir desigualdades sociais e econômicas, estimular geração de renda, fortalecer a agricultura adaptada ao clima semiárido e promover a recuperação da caatinga. O relator da proposta na comissão, o deputado Fernando Mineiro, do PT do Rio Grande do Norte, destacou a necessidade de integrar políticas públicas já existentes e fortalecer a atuação conjunta entre União, Estados e municípios.
6: O que nós fizemos foi adequar os termos, o projeto, a toda uma política da questão do semiárido, a Caatinga. Nós precisamos chamar a atenção e criar mecanismos como o projeto, como o substitutivo que apresentamos, determina. É preciso integrar as ações. Nós temos uma questão grave no Brasil, que é a invisibilidade, digamos assim, do que acontece na Caatinga.
5: A proposta também institui 3 programas nacionais. O Programa de Segurança Hídrica do Semiárido, voltado à ampliação do abastecimento de água. O Programa Semiárido Produtor de Energia, que incentiva a geração de energia solar. E o Programa de Preservação, Regeneração e Uso Sustentável da Caatinga. O projeto estabelece ainda a meta de preservar pelo menos 17% da Caatinga por meio de unidade de conservação e de proteção integral, no prazo de 5 anos, além de contar com incentivo ao pagamento por serviços ambientais e a projetos de crédito de carbono, com prioridade para a inclusão de pequenos produtores e comunidades locais. Para o deputado Fernando Mineiro, as medidas previstas no texto ajudam a estruturar uma política pública permanente para o semiárido brasileiro.
6: O PL conforma uma agenda coerente com a necessidade de previsibilidade climática, integração federativa e proteção de populações vulneráveis.
5: A autora da proposta, a deputada Isa Arruda, do MDB de Pernambuco, afirma que o semiárido brasileiro concentra cerca de 22 milhões de pessoas e enfrenta problemas históricos relacionados à pobreza, ao acesso à água e à vulnerabilidade climática. Ela destaca que a política pretende estimular o desenvolvimento sustentável do semiárido e ampliar a preparação das comunidades para enfrentar períodos prolongados de estiagem. Agora, a proposta que institui a política de convivência com a seca nordestina aguarda análise da Comissão de Finanças e Tributação. Da Rádio Câmara de Brasília, Sofia Peçanha.
7: Desenvolvimento Regional.
1: Bebeto, do PP do Rio de Janeiro, faz uma prestação de contas do seu mandato e destaca o envio de recursos para São João de Meriti. Segundo ele, as verbas foram destinadas principalmente às áreas de saúde, infraestrutura e equipamentos públicos do município.
0: O parlamentar também menciona investimentos em espaços esportivos, reforço da segurança pública e melhorias na mobilidade urbana da Baixada Fluminense. De acordo com Bebeto, as ações buscam ampliar a qualidade dos serviços e a infraestrutura local.
1: E do Rocha, do MDB, enaltece o legado de José Sarney à frente do governo do Maranhão. Na avaliação do deputado, a gestão do político foi marcada por obras estruturantes que impulsionaram o desenvolvimento urbano e econômico, principalmente da capital São Luís.
0: O deputado também ressalta iniciativas voltadas à educação durante o período. De acordo com Hildo Rocha, a implantação de ensino mediado por televisão e a ampliação da rede escolar contribuíram para aumentar o acesso dos jovens maranhenses à educação.
1: Albuquerque, do Republicanos, cumprimenta a atual gestão de Roraima. Ele destaca ações urgentes na área de saúde e segurança para recuperar a dignidade da população e a assinatura da progressão de perto de 1.700 servidores, aguardada desde 2022.
0: O deputado ressalta ainda a regularização de salários atrasados e a nomeação de comandantes mulheres na polícia para priorizar o combate à violência do gênero. Albuquerque elogia ainda a iniciativa de colocar a aeronave oficial para atender emergências de saúde e de segurança.
7: Transportes.
1: Charles Fernandes, do PSD da Bahia, cobra do governo federal a retomada das obras da ferrovia Oeste-Leste, especialmente no trecho entre Caetité e Oeste Baiano. O deputado afirma que a paralisação compromete investimentos já feitos há quase 20 anos, sem resultado concreto para a população.
0: Charles Fernandes ressalta que a ferrovia é essencial para escoar a produção agrícola do Oeste da Bahia até o Porto Sul, no litoral do estado. Ele avalia que a redução de dependência do transporte por caminhões pode ampliar o desenvolvimento econômico na região.
7: Agricultura.
1: Heitor Fu, do PSD, manifesta apoio aos produtores de tabaco do sul do país e repercute protestos realizados no Rio Grande do Sul. O deputado afirma que os agricultores enfrentam dificuldades com a classificação do produto, redução de preços e altos custos de produção.
0: Ele critica ainda medidas que, em sua visão, penalizam o setor produtivo do tabaco e cobra mais atuação da vigilância sanitária sobre a circulação de cigarros eletrônicos. Para Heitor Chu, a falta de controle sobre esses produtos também amplia riscos à saúde e fortalece o mercado ilegal.
1: Proposta de Dr. Flávio, do PL do Rio de Janeiro, pretende simplificar a comercialização de alimentos artesanais fora dos limites municipais. Para tanto, ele sugere padronizar a fiscalização entre os diferentes órgãos e unificar as licenças no selo de inspeção municipal.
8: E o selo de inspeção municipal, se ele for bem inspecionado na cidade, o mesmo profissional que faz a inspeção, ele vai fazer também a nível estadual e a nível federal. E cabe ao Ministério da Agricultura, o MAPA, essa autorização para que esse produto possa ser comercializado fora do seu município. Então, o que a gente quer hoje é simplificar que o nosso pequeno e médio produtor, produtor artesanal, que já herdou da sua família essa produção, ele consiga comercializar o seu produto. O Brasil hoje tem mais de 5.600 municípios e quase todos eles têm agricultura familiar e o produtor artesanal. Então, esse projeto só é um parágrafo na lei que autorize o nosso pequeno e médio produtor a comercializar o seu produto em municípios vizinhos.
0: De acordo com o Dr. Flávio, a escolha por um único selo vai impedir a apreensão e descarte de alimentos seguros para consumo ocasionados por entraves burocráticos. Ele pondera ainda que o texto incentiva investimentos em servidores locais para suprir a carência de fiscais sanitários.
1: Zé Neto, do PT da Bahia, celebra a aprovação pela Câmara da suspensão da importação de cacau da Costa do Marfim. Segundo ele, a medida busca proteger a produção nacional, especialmente nos estados da Bahia e do Pará, diante de riscos sanitários para o setor.
0: O parlamentar também destaca a articulação política em torno do projeto de sua autoria que barra a importação de cacau africano. Zé Neto argumenta que a proposta representa uma defesa da cadeia produtiva do cacau e da agricultura familiar brasileira.
7: Comissões.
1: Comissão aprova projeto que suspende pagamentos de financiamentos agrícolas por causa dos efeitos do El Niño. A repórter Silvia Munhato explica a medida que foi estendida para todo o país.
9: A Comissão de Agricultura da Câmara dos Deputados aprovou o projeto que suspende por 3 anos o pagamento de empréstimos agropecuários por produtores afetados pelo fenômeno climático El Niño. O El Niño é um fenômeno climático caracterizado pelo aquecimento anormal e persistente da superfície do Oceano Pacífico, na linha do Equador. O texto lista 9 tipos de programas de financiamento que só deverão ter os pagamentos retomados 1 ano após o fim da suspensão e em 3 parcelas anuais. O projeto original do deputado Léo Prates, do Republicanos da Bahia, citava apenas a região conhecida como Mato Piba, formada pelos estados do Maranhão, Tocantins, Piauí e Bahia. Mas o relator, deputado Coronel Meira, do PL de Pernambuco, estendeu a proteção aos atingidos em todo o país.
10: Considerando o caráter nacional e dinâmico dos efeitos do El Niño, mostra-se mais adequado e justo estender a abrangência da medida a todos os produtores rurais dos estados atingidos por estiagens severas, chuvas extremas e outros eventos correlatos e relacionados ao referido fenômeno.
9: A proposta que suspende pagamentos de empréstimos de produtores rurais afetados pelo El Niño será analisada agora pelas comissões de Finanças e Tributação e de Constituição e Justiça. Da Rádio Câmara de Brasília, Silvia Minhato.
7: Saúde.
0: Geraldo Rezende, do União de Mato Grosso do Sul, alerta para o surto de chikungunya nas aldeias Jaguapiru e Bororó, em Dourados. Ele informa que viabilizou a construção de novas unidades de saúde, a entrega de 300 novas casas para as famílias e a licitação de uma nova rede de abastecimento de água.
11: Nós conseguimos colocar uma emenda para a licitação acontecer mais rápido possível para iniciar uma construção de nova captação, reservação e distribuição de água na reserva indígena Dourados. É um assinte a gente verificar que crianças com 7, 8 anos carregando lata de 20 litros de água barrenta e de pessoas idosas com 80, 100 anos carregando lata de água de 20 litros, água inclusive inapropriada para consumo.
1: Na visão de Geraldo Rezende, uma nova rede de abastecimento de água é fundamental para reduzir a mortalidade infantil e de idosos. O parlamentar também anuncia a construção de 2 novas creches, como parte do esforço para reverter a vulnerabilidade social na reserva.
0: Ana Paula Lima, do PT de Santa Catarina.

0: Obrigado, galera!
1: 8:21. O melhor da música na sua noite.
2: Boa noite!
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2: 8:33.

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1: Oito e cinquenta e um.